Olha, gente, eu com 12 anos já negociava. Sabe o cara que eu fazia? Descia do Morro da Conceição, vinha pra feira de Casa Amarela, só pra comprar gibi, vender manga, batata e fruta-pão.

Estamos apresentando o programa Fim de Noite Especial pela Rádio Universitária FM, a nossa rádio pública. Muito legal esse som do mestre Zé Neguinho do Coco, né não? Vamos logo para a segunda etapa da nossa audição do álbum Pau de Quiri, do mestre Zé Neguinho do Coco, lançado aí por volta de 2009. Não tenho muita certeza, né? No CD não traz a informação das datas, mas vamos ouvir as faixas. Papagaio Falador, Pau de Quiri, Recife Virou Mar, Seu Maia, Tubarão e Vou Me Balançar.

0: 9:46.
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Voltamos a apresentar o segundo bloco do programa Fim de Noite Especial aqui pela Rádio Universitária FM, a nossa rádio pública. Agora vem música da mais alta grife para vocês. Se trata do álbum Cabana Cocktail, do baterista, percussionista e compositor Chico Batera. Esse álbum foi gravado em Londres e lançado em 1988. Então, vamos às faixas: Carter Fly, Sidewalk Nightingale,

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Estamos apresentando o programa Fim de Noite Especial pela Rádio Universitária FM, a nossa rádio pública. Encerrando este segundo bloco do programa,

estamos saboreando o álbum Cabana Cocktail, de Chico Batera. Vamos às faixas: Gone Fishing, Friday in the Clouds, Two Beaches, Jungle Mist e Sun, Sand and Sea.

0: 10:48. 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
2: Voltamos a apresentar o programa Fim de Noite Especial pela Rádio Universitária FM, a nossa rádio pública. Estamos na terceira e última parte do programa e vamos embarcar direto para Guiné, no continente africano. Eu trago para vocês a coletânea Nicanu, do guitarrista e compositor Kanté Manfila. Eita riqueza! Vamos às faixas. Nicanu, Fenco, Akadi, Koufenco, Akassa e Djanfa.

Estamos encerrando o programa Fim de Noite Especial pela Rádio Universitária FM, a nossa rádio pública. Eu sou Felipe Novaes na apresentação e produção e vamos nos despedindo, ouvindo juntos a coletânea Nicanu, do guitarrista e compositor guineense Kanté Manfila, lançado mundialmente em 1995. Vamos às faixas: Lunity, Foia, Denko, Entice e Dinia. Um ótimo fim de noite e até o próximo programa.

0: 11:48.
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6: FM. 11 horas e 52 minutos.
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0: Meia-noite e um minuto.
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0: Meia-noite e 22 minutos.
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0: Uma hora.
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0: 1:19.
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0: 1:44.
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0: 2:04.
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0: 2 horas e 20 minutos.
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0: 2:38.
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0: 2:59.
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0: 3 horas e 20 minutos.
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0: 4 horas e 2 minutos.
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0: 5:04.
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0: 5:24.
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0: 5:41.
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0: 5:58.
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0: 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Segunda-feira, 10 de agosto de 2026. Bom dia. Começa agora mais uma edição do Redator Comunitário. 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Brasília. Busca pela demarcação de territórios marca luta indígena do Brasil.
1: A luta pela demarcação de territórios marca o Dia Internacional dos Povos Indígenas no Brasil, em meio às discussões sobre o marco temporal no Supremo Tribunal Federal. O tema é considerado uma das principais ameaças aos direitos dos povos indígenas, segundo lideranças e entidades. Apesar de já ter sido considerado inconstitucional, trechos da lei aprovada pelo Congresso Nacional foram mantidos pelo STF. Coordenador da APOIME, entidade indígena no extremo sul da Bahia, Samingo Pataxó afirma que a iniciativa não representa os povos originários e é uma ameaça à vida, ao meio ambiente e à saúde de toda a população. Ele relata que a falta de demarcação estimula a violência e a forte pressão psicológica sobre as comunidades.
2: A criança, ela, né, uma vez que vem sofrendo violência, interfere no crescimento, né, da criança. O ancião, que ele ali tem problema de saúde, nós não sabemos onde ele vai estar dormindo, deixamos de muitas vezes de fazer a nossa produção, que é o nosso plantio de mandioca, de milho, amendoim, né, de ter uma vida normal, para a gente agora viver sob pressão.
1: O coordenador executivo da APIB, Articulação dos Povos Indígenas do Brasil, Alberto Terena, destaca que os povos indígenas foram historicamente expulsos das terras e a recuperação veio por meio da luta. Para ele, a paz no campo depende da demarcação dos territórios.
3: Enquanto não tiver a demarcação, né, através daquilo que está dentro da Constituição, qualquer outro tipo de formato vai só dificultar, e principalmente o marco temporal, porque nós fomos expulsos dos nossos territórios. Aqui em Mato Grosso do Sul mesmo, com a Guerra do Paraguai, né, a gente foi expulso do nosso território e nós ficamos confinados dentro de pequenas reservas, né? Então, eu creio que mais do que necessário, né, fosse que o Supremo ele viesse a reconhecer.
1: Após o marco temporal ser rejeitado, o Supremo Tribunal Federal avalia agora os embargos de declaração. É um tipo de recurso para esclarecer pontos da decisão, mas que não muda o resultado. Entre os trechos da lei mantidos pelo Supremo, que podem dificultar e até inviabilizar a demarcação de terras, segundo a

0: PIB estão a ampliação das indenizações a ocupantes não indígenas e a possibilidade de permanência deles até o pagamento, a oferta de territórios alternativos e penalidades contra comunidades que realizem retomadas territoriais. Da Rádio Nacional em Brasília, Gabriel Brum.
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2: Santos e Vasco abrem o Z4 do Campeonato Brasileiro Primeira Divisão. Após quebrar jejum de vitórias, Sport ocupa a 8ª posição, mais seca Goiás hoje e CRB amanhã, para não perder posições. Náutico é o 14º após empate com o Atlético Goianiense em casa e visita Lanterna na próxima rodada para se afastar do Z4. Santa busca empate duas vezes em João Pessoa e manutenção do G8 vai depender do dever de casa. A largada dos nordestinos nos jogos decisivos da Série D. Asa segura o Goiatuba em Goiás. ABC vence fora e CSA perde em Uberlândia. No Autores e Livros, escritores compartilham experiências e analisam os desafios da Flip 2026. Trabalhadores vão às ruas hoje em todo o Brasil pelo fim da escala 6x1. Em Pernambuco, o ato acontece em frente à FIEP, na Cruz Cabugá, às 15h. E a gente fecha com Aila de Siba, Será. Um trechinho antes da próxima reportagem.

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2: Registrado aqui os rumos da primeira divisão. Os seis primeiros com o G5 e os seis últimos com o Z4. Liderança do Palmeiras 48, Flamengo 42, Atlético Paranaense 40, Fluminense 35, Cruzeiro em quinto com 33. O Bahia é o sexto, também com 33. 15º Mirassol 23, 16º Internacional 23. A partir de agora o Z4. Santos 22, Vasco 22, Clube do Remo 22, Chapecoense 10 pontos. Série B. O Juventude colou no Criciúma, venceu na rodada e o clube catarinense perdeu. A derrota foi para o Athletic por 2 a 0. O Juventude bateu o Novo Horizontino fora de casa, 1 a 0. Criciúma 40, Juventude 38, Fortaleza 35, Operário 35, Vila Nova, 5º com 34, Novo Horizontino, 6º com 33. Em 7º, o Atlético Goianiense com 32, 8º, o Sport 32. Venceu depois de mais de 2 meses, o primeiro triunfo após a chegada de Dalpozo. O Sport seca hoje o Goiás e amanhã o CRB, para não cair do 8º para 9º e até 10º lugar. Goianos e Alagoanos têm 29 pontos. Em caso de igualdade na pontuação com o Sport, levam vantagem no número de vitórias. Na próxima rodada, sexta-feira, o Sport recebe o Londrina. 20 pontos com um jogo a menos. É o 17º. O Náutico empatou com o Atlético Goianiense 1-1, jogo nos aflitos no Dia dos Pais. Com isso foi a 26 pontos e a 14ª colocação. Cuiabá também com 26 e o Ceará com 25. São os dois clubes

0: que separam o Náutico do Z4, que tem Londrina com 20, Avaí 20, América Mineiro 11, Ponte Preta 9 pontos. E o Náutico tem uma oportunidade de ouro na sexta-feira, dia 14, para elevar a pontuação e não ter que disputar as próximas rodadas olhando pelo retrovisor. Visita Ponte Preta, sexta, dia 14, às 7h30 da noite. Série C. O Santa foi a João Pessoa no sábado e empatou em 2-2 com o embalado Botafogo da Paraíba, que tem no veteraníssimo Nenê seu ponto de equilíbrio, apesar de muito afobado. Uma surpreendente troca de goleiros acabou pesando no resultado. O Kennedy voltou à titularidade depois de longo período sem atuar, cerca de 6 meses. Tomou 2 gols por desvios na defesa. No segundo, nada pôde fazer. Mas no primeiro, com a bola entrando no meio do gol sem tanta velocidade, faltou tempo de jogo. Ou para não ir na bola, que parecia tomar o rumo da linha de fundo, ou para explodir depois do desvio. Defesa com os pés, talvez. Não seria falha se a bola tivesse entrado do outro lado da meta e não no meio do gol. O fato é que o Santa vai caminhando na competição sem a definição de quem é melhor para a meta, o que não é bom. A torcida do Santa fez um espetáculo à parte, impondo uma maioria de público ao Botafogo em seus domínios. E numa ação condenável, a PM da Paraíba atacou os visitantes com spray de pimenta e outras formas de violência. O Santa é o quinto com 25 pontos. Inter de Limeira lidera com 28, Brusque 27, Botafogo da Paraíba 26, Guarani 26. Visita o Anápolis hoje à noite. Ipiranga é sexto com 24, Caxias sétimo com 24, Ferroviária oitava com 24. O Paysandu é o nono, mas pode voltar ao G8 se bater o Confiança hoje à noite na Curuzu. Se vencer, empurra o Santa para a sexta colocação. No Z2, Anápolis com 12, Confiança 12 pontos. Próxima rodada, Santa e Maranhão, 7h30 da noite do sábado, na Arena de Pernambuco. Série D, quartas de final. São José 1, Gama também 1, Goiatuba 0, Asa 0, Nacional do Amazonas 1, ABC 2, Uberlândia 1, CSA 0. Portanto, a Asa joga por uma vitória simples, ABC por um empate, CSA por uma vitória por mais de um gol. Todos em seus domínios, sábado e domingo, na decisão de quem sobe para a Série C.
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0: Agora destaques online de grandes jornais brasileiros, jornais pernambucanos, blogs e sites independentes. Folha de São Paulo. Tarcísio e Haddad nacionalizam o primeiro debate e trocam críticas sobre segurança e privatizações. Atual governador de São Paulo reclama da gestão Lula e adversário petista cita caso Dark Horse e papel de Eduardo Bolsonaro no Estado. Análise. Debate paulista tem excesso de números e se torna prévia para a eleição de 2030. Rio de Janeiro. Ausente em debate, Paes vira alvo de ataques. Distrito Federal. Debate tem cobrança por crise no BRB. Inteligência Artificial. Cássio reunirá ministros e pautará julgamento que vai decidir se TSE libera deepfake na campanha. Sessão sobre ação de vídeo de Bolsonaro deve ocorrer na semana de 17 de agosto. Feminicídio. Ex-marido de Maria da Penha é preso em Natal pela polícia por descumprir medida protetiva. Outro lado, reportagem busca defesa de Marco Antônio Heredia Viveiros e de emissora. dois dias após

Após a Lei Maria da Penha completar 20 anos, a Polícia Militar do Rio Grande do Norte cumpriu um pedido do Ministério Público do Ceará e prendeu preventivamente Marco Antônio Heredia Viveiros na capital Natal por descumprimento de medidas protetivas de urgência concedidas em favor de Maria da Penha Maia Fernandes, sua ex-mulher, e das duas filhas do casal. A prisão

sobre o caso envolvendo a tentativa de feminicídio da ativista, o que viola uma das medidas cautelares expedidas pelo primeiro juizado da violência doméstica e familiar contra a mulher de Fortaleza em 2024. A reportagem da Folha de São Paulo procurou a defesa de Marco Antônio por meio de mensagens em redes sociais na noite deste domingo, mas não houve manifestação até o momento. Otacílio Guimarães de Paula, advogado de Marco Heredia, usou as redes sociais para criticar a prisão e o que ele chamou de censura pela proibição da entrevista. Procurada por meio de mensagem e telefonemas, a TV Record não se posicionou. Esta é a segunda vez que o economista colombiano Marco Antônio Heredia Viveiros é detido. Embora a tentativa de feminicídio tenha ocorrido em 1983, ele só foi preso em 2002, 6 meses antes da prescrição do crime. E dos 10 anos que deveria passar em cárcere, cumpriu 2. Jornal O Estado de São Paulo. Tarcísio e Haddad fazem debate duro e leal com duelo sobre papel federal em São Paulo. Discussão em São Paulo. Cinegrafista é retirado da cobertura do debate após dar cabeçada em repórter. Procurada, Globo informou que rescindiu o contrato do profissional envolvido. Violência contra ex-mulher. Ex-marido de Maria da Penha é preso após entrevista e descumprir medida protetiva. O jornal não conseguiu contato com ele nem com a TV que exibiria a matéria. Reajuste das escolas para 2027 deve ter maior alta dos últimos anos, diz estudo. Com mar de chapas puras em 2026, PT terá maior tempo de TV. Eliane Cantanhede, risco de André Mendonça é repetir Sérgio Moro ou Alexandre de Moraes. Jornal O Globo, Rio de Janeiro. Tarcísio e Haddad travam embate estadual com cara de presidencial em São Paulo. Governador e ex-ministro se enfrentaram em temas como criminalidade e caso Master em debate da Band. Rio. Imitação de paz, manifestação na porta e dobradinha Ruas e Marinho nos bastidores do debate da Band no Rio. Nova licença paternidade que entra em vigor em 2027 deve mudar lares. Benefício pelo INSS começa no ano que vem e chegará a 20 dias em 2029. Miriam Leitão. Eleição é nova, mas candidatos trazem velha sombra do autoritarismo. Hélio Gaspari. Crises alimentadas por Marco Rubio prejudicam relação entre Brasil e Estados Unidos. Audiovisual, processada por compra da Warner, Paramount promete lançar 30 filmes por ano nos cinemas. Impedimentos, voto de 156 páginas e presença do próprio acusado. Os bastidores do julgamento de Buzzi. No JC, homem morre após se afogar durante mergulho em Fernando de Noronha. Embarcação dos bombeiros localizou José Benedito na superfície da água entre a praia da Biboca e o Rugido do Leão. Náutico sai na frente, mas cede empate ao Atlético Goianiense nos aflitos pela Série B. Tráfico de drogas. Polícia apreende maconha e cocaína escondidas em frangos congelados em carga no aeroporto de Fernando de Noronha. Nunes Marques. Desacreditar as urnas é desconvidar o eleitor da eleição. Diário de Pernambuco. Pescador morre em Fernando de Noronha após passar mal durante mergulho. O pescador José Benedito da Silva Júnior, de 54 anos, sofreu um infarto agudo do miocárdio fulminante e morreu após o afogamento. Pesquisa Genial Quest. 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

de Pernambuco. Pescador morre em Fernando de Noronha após passar mal durante mergulho. O pescador José Benedito da Silva Júnior, de 54 anos, sofreu um infarto agudo do miocárdio fulminante e morreu após o afogamento. 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

0: enriquecedor, assim, poder entrar em contato com essa literatura que é tão diferente daquela que a gente produz, né? E o público também, a Casa do Ouro Tal era um pouquinho mais afastada, mas super aconchegante, assim, o pessoal ia até lá para escutar, que é uma coisa que eu percebi da Flip mesmo, que as pessoas estão lá para ouvir as mesas, sabe? E isso é muito bom, porque na Bienal isso não acontece. Na Bienal
1: Não.
0: as pessoas estão indo como se fosse num shopping, né? Estão indo lá para comprar. E aí a última mesa foi no sábado de manhã, com a Adriana Moro também, com a Tailane Cruz e com a Gabriela Zambiasi, que acabou de lançar o romance pela Todavia. E aí essa mesa era sobre, o título era Mulheres na Escrita, uma vingança estética contra a violência simbólica. E assim, a casa estava lotada, foi muito legal assim participar, eu fiz a mediação da mesa também, e foi muito emocionante, assim, sabe? Eu acho que todo mundo que estava ali acabou se emocionando junto com a gente.
1: E você levou seus livros para lá, como é que foi a recepção do seu material?
0: Então, a recepção foi ótima, eu estou sem livro, acabaram todos, inclusive eu estou pedindo mais para a editora. E eu não esperava que fosse assim, porque eu já participei de outros eventos e geralmente assim, a gente vai sem expectativa de vender por ser uma autora ainda pouco conhecida, né? E aí quando as pessoas vão para evento literário, geralmente elas querem ir atrás de quem já é famoso, né? E ali na Flip não, ali meus livros acabaram e assim, no sábado tinha gente querendo comprar e eu tendo que falar, gente, acabou, gente, não tem mais, eu vou pedir mais para a editora e tal. Então foi bem emocionante, assim, ter meus livros esgotados.
1: Muito bem. Janine Geraldo, obrigado pela sua participação aqui no Autores e Livros. Obrigado por compartilhar um pouquinho da sua experiência na Flip e que venham mais livros, né? Que venham mais feiras no futuro.
0: Ah, obrigada, Anderson, pela oportunidade e agradeço novamente o espaço.
1: E quem também esteve na Flip foi o Pedro Gontijo, que já vem de outras edições da feira, ao lado do coletivo Tiwaras e Ticunas. Ele fala para a gente sobre o seu trabalho na organização das rodas de conversa com escritores iniciantes e renomados na casa Tiwaras e Ticunas, Neomarginais e Capitolinas.
2: Bem, a Flip esse ano foi um estouro, né? A minha participação foi principalmente como organizador de uma das casas parceiras, a casa Tiwaras Ticunas, Neomarginais e Capitolinas. Então, a gente construiu, né, juntamos esses três coletivos e construímos uma programação muito rica, né? São 20, 25 escritores independentes desses três coletivos, juntos com nomes célebres já da literatura, né? Nomes de pessoas, né? De escritores já com algum reconhecimento, ou às vezes muito consagrados, e que toparam e quiseram estar junto dessas rodas de conversa na programação, sem destaques especiais, né? Então, porque também colocam a literatura ali no centro da vida. E querem estar nessa roda de conversa pela literatura, né? E a programação foi linda, né? Pessoalmente, eu mediei duas rodas de conversa e participei de uma como um dos autores da programação, né? Mediei uma conversa sobre sabedoria ancestral, milenar e protagonismo jovem, conversando com lideranças jovens, indígenas, quilombolas e caiçaras da região de Paraty, e mediei também uma outra mesa sobre a literatura como vingança, com Ayrton Souza, Márcia Barbieri, Sofia Fingerman e Henrique Pitt, na roda de conversa sobre protagonismo jovem e sabedoria ancestral indígena. Quilombola e Caiçara estavam presentes a Ivanildes Querexu, que é uma liderança fundadora do Fórum de Comunidades Tradicionais, Anderson Guarani, que é um líder indígena jovem ali desse mesmo movimento, vindo ali da aldeia Sapucaí, e o Jonathan Bernardo, que é uma liderança caiçara, que também é o coordenador da Frente Arco-Íris, que é uma frente LGBTQIAPN+, dentro do movimento do Fórum de Comunidades Tradicionais Indígenas, Quilombolas e Caiçaras, e foi uma conversa brilhante, assim como literatura como vingança foi uma conversa brilhante também. Enfim, foram momentos muito marcantes e emocionantes. Tenho certeza que essas dezenas de pessoas que passaram por lá saíram com momentos que as marcaram e marcaram suas sensibilidades, né? Mudaram suas formas de ver ou incentivaram, né? Fortaleceram suas formas de ver a vida e o mundo.

0: assim a gente muda o mundo.
1: Conversamos também com Victor Pérez, aquarelista e escritor, autor do romance Siena Queimada. Ele compartilhou as suas impressões e a experiência de vivenciar a Flip 2026.
2: Olá, Anderson. Olá a todos os ouvintes do Autores e Livros. Me chamo Vitor Pérez, sou aquarelista, escritor, autor do romance Siena Queimada. E vim aqui, a convite do Anderson, falar um pouco sobre as minhas impressões e a minha experiência do evento da Flip 2026 na cidade de Paraty. E eu acho que para a gente começar essa conversa, Anderson, levantando algumas provocações, eu acho interessante que a gente fale sobre o que sempre marca a Flip. Quando a gente pega um apanhado da Flip dos últimos anos, todo ano tem alguma coisa que acaba marcando aquela edição. Por exemplo, no ano de 2023, nós tivemos tempestades, falta de energia generalizada que tornou o evento um pouco caótico. No ano de 2022, foi marcado pelo retorno ao evento presencial, né? A literatura preenchendo as ruas de Paraty. Nos últimos anos, alguns anos tem uma temática política mais engajada, mais forte, outros uma temática mais para crítica ambiental, uma semiótica de avaliação diferente. Então, eu diria que da parte de 2026, vamos separar em o que foi esse grande destaque da Flip 2022. 2026, na parte técnica e nessa parte mais de foro íntimo e pessoal. Quando a gente passa, né, pensa nessa parte mais do pessoal, eu diria que das conversas que eu vi com os escritores, com os frequentadores, os leitores, ouvintes, e mesmo com as pessoas que estavam ocupando as ruas de Paraty, no meio de trabalho, os trabalhadores da cidade, o que eu percebo é que tiveram alguns problemas técnicos, claro, ali tivemos uma falta de energia, mas algo muito pontual. Mas o que mais chamou atenção e está relacionado a isso foi a grande ocupação do evento. Esse ano está sendo considerada a maior lotação da Flip, né? Se fala, se eu não me engano, em mais de 40 mil pessoas. Se eu não me engano, ao longo do fluxo, né, durante os dias. Então, essa lotação, ela marcou o evento porque nós víamos filas para todos os lados. Mas essas filas representam essa ocupação das ruas de Paraty por uma literatura viva, uma literatura que coloca os livros como esses objetos vivos de diálogo, né? Uma carne viva que dialoga de uma forma muito autêntica com os leitores. Isso é muito bom de ver. Do outro lado, quando nós pensamos a parte técnica, para mim, ela foi marcada assim por debates e apresentações nas mesas, um sucesso muito grande dos mediadores, com temas muito pertinentes e muito bem abordados. Eu achei a parte técnica da Flip desse ano muito boa, o que ela trouxe para os ouvintes nas mesas e nas mediações. E me chama a atenção que ela fez uma valorização muito grande da subjetividade na literatura e dessa valorização do poder imagético que a literatura tem que ter. Eu acho que nos últimos anos nós vimos uma literatura que às vezes ela acabou caminhando alguns caminhos que iam um pouco para o didatismo, uma literatura mais didática. E nesse ano eu vi uma valorização muito grande disso, de perdermos um pouco desse didatismo e valorizarmos muito o poder interpretativo do leitor e a subjetividade que cabe na literatura. Quando a gente consegue ver todos os livros, né? A literatura, ele é esse convite para que nós possamos habitar outros mundos. Então, isso parte do escritor se permitir escrever outros mundos, outras histórias, e deixar essa objetividade para que o livro se torne vivo e converse com o leitor. O leitor tope essa leitura, né? Para que nós tenhamos grandes e inovadores livros, nós precisamos de grandes leitores que topem esse encontro com o livro e com a literatura. E ver isso vivo na Flip de 2026, para mim, foi algo muito bonito.
1: A gente pediu para o Victor fazer um balanço geral do evento.
2: Então, de uma forma geral, a Flip continua se consagrando como um dos grandes eventos da literatura, não só no cenário nacional, mas eu diria que no cenário internacional, realmente com esse convite que ela faz às pessoas que conheçam os autores brasileiros e autores latino-americanos, de uma forma geral, já que nós costumamos ter convidados. Para os leitores, acredito que é um evento imperdível ainda. Para os escritores, acredito que seja da mesma forma, pelas conversas que se tem pelas ruas, novamente, de cá naquele ponto da descentralização, né? Você pode estar numa esquina e você acabar encontrando alguém e ter uma conversa com aquela pessoa que não só de leitor para escritor, né, mas assim nessa quase uma triangulação, né? Tem você e tem o seu livro e tem o leitor conversando, porque o livro se torna esse objeto também. Ou então tem você e outro escritor e o livro de vocês no meio. Então as conversas que surgem na Flip são muito interessantes. Eu acredito sim que ainda é um evento perdível no cenário nacional. E algumas críticas pontuais ocorrem em relação ao elitismo da Flip. Eu acredito que essas críticas elas se mantenham, porque nós temos visto ao longo dos últimos anos esse movimento de tornar a Flip mais inclusiva, não só pelo acesso ao público, mas também dos temas abordados. Eu acho que essa movimentação, ela tem ocorrido, nós percebemos ela sendo efetiva, mas ainda há muito a se melhorar. A Flip ainda tem um caráter, sim, um pouco elitista. Eu tenho percebido isso quando eu acredito que o evento é um evento muito branco ainda, no que eu percebo. Essa foi uma percepção que eu tinha das ruas de Paraty.

0: Então, acredito que na questão da inclusão do evento ainda tenha muito a melhorar, mas nós percebemos que essa é uma movimentação ativa para que se consiga isso. E o evento continua em si ainda sendo esse um dos corações pulsantes, né, nesse centro da literatura no cenário nacional. Acho que isso não invalida a Flip como um evento.
1: Fechando o nosso giro de autores que participaram da Flip, Alex Andrade, autor de romances como Para os que Ficam e Meu Nome é Laura, fez um balanço positivo da edição deste ano, evento que ele acompanha desde 2009.
2: Eu já participo da Flip já desde 2009 e eu tenho percebido durante todos esses anos como o evento tem crescido. Né? E quando eu cheguei na Flip lá atrás, existia só a Flipona, né? Como chamam, as Flipona, que é o palco central onde tinham as atrações, escritores reconhecidos, escritores internacionais, e não existiam as casas paralelas. Depois de 2017, por aí 18, começaram a surgir as casas paralelas. Então, muita casa parceira, né? Antigamente chamava-se casa paralela, hoje são casas parceiras. E essas casas, elas foram ganhando um tamanho muito bacana, porque as atrações delas não perdem nunca nada para a atração principal da Flip. Então a gente tem na Flip lá a grandona, autores brasileiros e internacionais, mas a gente também tem nas casas parceiras autores brasileiros e internacionais da mesma grandeza que os outros autores. Então o que acontece é que a Flip ela se dividiu em várias vertentes, então tem muitas casas parceiras, muitas mesmo. E o que acontece com a cidade é que fica muito cheia, superlotação, as pousadas muito cheias, mas evento para todos os gostos, todos os tipos. É impressionante. A gente não dá conta de assistir uma mesa aqui, porque tem outra mesa ali, tem outra mesa lá, e assim vai. Então, assim, esses eventos são gratuitos. Autores maravilhosos, editores, pesquisadores, professores e muita gente boa conversando sobre literatura em torno do livro. Isso é grandioso. 2026 foi um ano especial, com tantos autores internacionais, nacionais, com muitas mesas debatendo assuntos muito importantes, com muita diversidade. Nós temos a Casa Queer, que é uma casa maravilhosa, que traz também para a Flip uma literatura que às vezes fica relegada é só um gueto, né? Mas não, ela tem que ser difundida e todo mundo precisa conhecer a literatura que se faz por pessoas homo, trans, por todos os tipos e gêneros de pessoas. Então a Casa Queer, ela reúne essa galera. E também tem outras tantas casas bacanas, então vale muito a pena. A Flip foi muito bacana. É um cansaço, é um desgaste, porém a gente sai de lá nutrido e com muita vontade de continuar, de se fortalecer como escritor, como leitor. E espero que todos os outros eventos continuem se realizando, que o governo continue ajudando para que esses eventos aconteçam e para que a gente possa cruzar com a literatura, os livros, sempre trazendo essa diversidade e esse olhar para os livros e para a nossa cultura.
1: E chegou a hora do Entre Linhas.
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1: E o Entre Linhas continua dando destaque para a Flip deste ano. Aqui comigo, Hermes Coelho, que esteve por lá e que traz para a gente uma poeta de alto nível, né?
4: Pois é, Anderson, é uma alegria trazer a grande homenageada da Flip, né? Todo ano a Flip ela homenageia um escritor, uma escritora, e este ano a homenageada é Orides Fontela, uma poeta maravilhosa. Sintetiza em poucos versos, em poucas palavras, coisas muito profundas, muito filosóficas. E eu trouxe o último livro dela, que se chama Teia. Foi lançado em 1996 e eu tenho essa preciosidade.
1: Mas saiu uma nova edição agora, né?
4: Saiu, a editora Edra fez a edição dos cinco livros da Orides. E assim, eu recomendo. É uma poeta de mão cheia. E você tendo cinco livros, você consegue ver toda a trajetória dessa poeta que nasceu no interior de São Paulo. Teve uma vida muito dura, muito difícil, mas transformou tudo isso em verso.
1: Vamos então para o primeiro poema.
4: Vamos, é o poema que abre o livro, é o poema que se chama Teia. A teia, não mágica, mas arma. armadilha, teia.

0: Não morta, mas sensitiva, vivente a teia. Não arte, mas trabalho, tensa a teia. Não virgem, mas intensamente prenhe. No centro, a aranha espera.
1: Muito bom. Como é que você caracteriza a poesia da Euridice?
0: É o tipo de poesia que mais parece com a poesia que eu tento produzir, porque eu também sou poeta, né? É uma poesia em que ela se torna uma artesã. Ela pega aquele diamante bruto e vai lapidando, lapidando, lapidando, tirando gordura para o verso ficar com o essencial. E aqui ela fala de uma coisa que é muito cara a todo poeta. Todo poeta faz poesia sobre o fazer poético. Aqui ela está descrevendo a poesia como a ação da aranha tecendo a teia. Então, a poeta Euridice Fontela se vê aqui como essa aranha, produzindo a teia, produzindo a armadilha, até nos envolver nessa maravilha, nessa tapeçaria tão rica de sentidos.
1: Então vai ali fio a fio, com muita paciência, com muito cuidado, prendendo o leitor nessa teia, né, como você disse.
0: E é fantástico, porque a Euridice, nos livros anteriores, a poeta se mostra muito como pássaro, como ave, como essa ideia de libertação. Aqui é quando ela se entende como predadora, acima de tudo. A poesia como essa coisa inútil que a gente fala, porque toda arte é inútil, e essa é a grande qualidade da arte, ela nos envolve na sua riqueza e na sua própria inutilidade, mas a poesia como essa teia que nos prende, mas nos deixa numa prisão que nos liberta, na verdade.
1: O que mais que você trouxe?
0: Vamos para o próximo poema então, Anderson. O título dele é Fala. Falo de agrestes pássaros, de sóis que não se apagam, de inamovíveis pedras, de sangue vivo, de estrelas que não cessam. Falo do que impede o sono.
1: Quais são os temas recorrentes nesse livro?
0: No Teia, o fazer poético, a sensação do sonho como catalisador da poesia e o cotidiano duro da poeta. A Euridice, a vida dela era uma vida muito difícil. E muita gente entende o Teia como um desabafo do cotidiano dela e do sentimento de abandono que ela sentia até então dos próprios pares. Ela era uma poeta celebrada, ela foi reconhecida, mas ao mesmo tempo ela tinha dentro de si um sentimento de abandono muito grande. E você sente isso aqui, muito forte também.
1: Dá tempo para mais um poema.
0: Ah, então eu vou num curtinho. Esse não tem título, tá? Nunca amar o que não vibra. Nunca crer no que não canta. Olha que coisa mais linda.
1: Nunca amar o que não vibra. Nunca crer no que não canta. Falou pouco, mas...
0: disse tudo. Isso aqui é uma profissão de fé de qualquer ser humano, ainda mais de quem gosta de poesia. Gente, olha que coisa impressionante.
1: Muito bem, então, Hermes. Até a próxima.
0: Até a próxima, Anderson. Aquele abraço.
1: Gostou da poesia de Euridice Fontela? Toda a obra dela foi republicada pela editora Edra e está disponível nas livrarias e portais da internet, tanto na versão impressa quanto na digital. E o Autores e Livros de hoje vai ficando por aqui. O programa contou com a apresentação de Anderson Mendanha, produção de Ana Beatriz Santos e Joyce Telles, com trabalhos técnicos de Pedro Henrique Vasconcelos. Até a próxima. Boa leitura.
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0: 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Nascimento 19 de setembro de 1921 no Recife. 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Patrono da educação brasileira.
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0: 10 de agosto, todos e todas nas ruas pelo fim da escala 6x1. A mobilização nacional está sendo puxada pela Central Única dos Trabalhadores, CUT, e pelas demais centrais sindicais brasileiras. A ideia é a realização de atos de rua nas diversas capitais e cidades do interior do Brasil. No Recife, o ato acontece em frente à Federação das Indústrias de Pernambuco, FIEP, a partir das 15 horas. A FIEP fica localizada na Avenida Cruz Cabugar, 767, Santo Amaro. Zé Carlos de Oliveira é coordenador-geral do Sindicep Pernambuco.
3: Bom dia, Roberto. Bom dia, seu público ouvinte. De fato, é uma manifestação chamada pela CUT e pelas centrais sindicais, envolvendo todo o movimento sindical brasileiro com o corte na ótica de categoria, né, trabalhador. E é uma pauta social de tamanho de extrema grandeza. E como se trata de uma pauta social, o embate com o sistema sempre é muito grande, é muito forte. Principalmente é um projeto de lei que há de ser votado e neste Congresso inimigo do povo, né, onde os parlamentares vêm pedir voto, mas que as pessoas precisam ver como é que esses parlamentares têm votado lá no Congresso Nacional, na Câmara Federal e no Senado Federal em relação às pautas de interesse social, de interesse da classe trabalhadora. É essa o fim da famigerada jornada 6x1, que é uma jornada já sendo revista em várias partes do mundo, por se tratar de jornada excessiva, que tem trazido um prejuízo muito grande para a saúde pública brasileira, para a classe trabalhadora brasileira e para as famílias brasileiras, e por que não dizer também, logicamente, para a economia do país, porque as pessoas têm adoecido, têm se acidentado e comprovadamente por conta, muitas vezes, de excesso de jornada de trabalho. E a prova disso é a rediscussão e a implementação da nova norma regulamentadora número 1, que versa e que se preocupa com a saúde e a condição de trabalho do trabalhador, da trabalhadora, no aspecto mais amplo. E ao contrário do que o sistema diz, que o fim dessa escala trará desemprego, né? Muito pelo contrário. Comprovadamente, isso ampliará os níveis de emprego e o custo que eles falam sem apresentar dados, nós temos os dados. Em se implementando um dia mais de folga para o trabalhador, além dessa questão psicossomática, além da questão da saúde física e mental do trabalhador e da trabalhadora, trata-se de uma política social de qualidade de vida.
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1: 6 horas e 58 minutos.
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3: 7 horas.
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1: Bom dia mesmo. Na audição de hoje eu quero prestigiar um grande músico pernambucano que chama-se Alain Montarroios. Nós vamos mostrar um CD instrumental dele maravilhoso. Então o bom dia de hoje é de música popular brasileira, é pernambucano da melhor qualidade.

0: Estamos apresentando na audição de hoje Alain Montarroios. Um pequeno intervalo e a gente volta dentro de alguns instantes. Bom dia. Bom dia mesmo. 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A linguagem dos sentimentos pelo rádio. Vamos fazer um pequeno intervalo e voltaremos dentro de instantes com a segunda parte deste programa. Bom dia. Bom dia mesmo.
1: Sete horas e 28 minutos.
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1: Estamos de volta com Alain Montarroios e vamos mostrar música de boa qualidade para vocês. Bom dia mesmo.

0: Espero que vocês tenham gostado do programa de hoje. Bom dia mesmo. Apresentação do José Mário Estregésilo, edição de Chico Rocha. Um grande abraço a todos, até a próxima audição. E um bom dia, claro. Bom dia mesmo.
1: Bom dia. Bom dia mesmo. 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Produção e apresentação, José Mário Austregésilo. Até a próxima audição. Um grande abraço a todos e um bom dia. Bom dia mesmo.
2: Sete horas e 58 minutos.
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6: Manhã de sol, 26 graus na capital francesa. Atenção aos destaques desta segunda-feira, 10 de agosto de 2026. Europa Ocidental registrou o início de verão mais quente da história, com temperaturas recordes entre junho e julho de 2026. Ataques mútuos mataram ao menos 13 pessoas na Rússia e 5 na Ucrânia nesta segunda-feira. Primeiras operações militares lançadas pelo novo presidente de La Espriella contra grupos armados na Colômbia deixam 6 mortos. Estes e outros assuntos a seguir. A Europa Ocidental registrou o início de verão mais quente já observado. Entre junho e julho de 2026, as temperaturas na região atingiram níveis recordes. Os oceanos do planeta também alcançaram em julho níveis de temperatura inéditos para esse mês, informou o Observatório Europeu de Mudanças Climáticas Copérnicos em seu boletim mensal, publicado nesta segunda-feira. Patrícia Moribe.
7: Em escala global, julho de 2026, com temperatura média de 22,48 graus Celsius, foi o segundo mais quente já registrado, atrás apenas de julho de 2023, informa o Serviço Europeu de Monitoramento das Mudanças Climáticas. A Europa Ocidental vem se aquecendo mais rapidamente que o resto do mundo. A temperatura média de junho e julho na região chegou a 21,62 graus. Acima do recorde anterior registrado em 2022. Desde maio, a região enfrentou 4 episódios de calor extremo, 2 deles em julho. As ondas de calor contribuíram para uma seca generalizada na França, na Espanha e em partes da Alemanha e do Reino Unido. O fenômeno, intensificado pela crise climática, criou condições favoráveis para uma temporada excepcional de incêndios, que destruíram milhares de hectares de florestas em vários países. Em outras partes do mundo, o fenômeno atingiu o norte do Canadá, o centro dos Estados Unidos, além de áreas no norte da África, da Sibéria e no centro-sul da Ásia. Na América do Sul, condições mais secas foram registradas em partes da Argentina, do Uruguai e da Bolívia.
6: Na Espanha, julho de 2026 foi o mês mais quente já registrado no país, empatando com julho de 2022. A temperatura média ficou em 25,7 graus, ou seja, 2,6 graus acima da média histórica, informou nesta segunda-feira a Agência Meteorológica Espanhola. Uma nova onda de calor começa na França. 22 departamentos franceses, cerca de um quarto do país, estão em alerta laranja, o penúltimo da escala a partir desta segunda-feira. A previsão é de que as altas temperaturas vão atingir diversas regiões do país, com máximas de até 39 graus no sul da França até a próxima quarta-feira. O incêndio florestal de grandes proporções no Canadá deixa a primeira vítima.

0: uma idosa de 80 anos morreu no oeste do país ao tentar sair de sua casa para escapar das chamas. O incêndio, fora de controle, devasta desde sexta-feira o sul da província da Colúmbia Britânica. Mais de 20 mil pessoas tiveram de abandonar suas casas e cerca de 50 moradores isolados pelo fogo precisaram ser retirados por via aérea. Na China, o tufão Dolphin provoca fortes chuvas no leste do país nesta segunda-feira. Centenas de voos foram cancelados. As autoridades chinesas informam, no entanto, que a intensidade do tufão está diminuindo gradualmente. No fim de semana, mais de 1 milhão de pessoas foram deslocadas pela passagem de Dolphin pelo país. Ataques mútuos entre Rússia e Ucrânia deixam vários mortos nesta segunda-feira. Drones ucranianos mataram ao menos 13 pessoas e deixaram 39 feridos no oeste da Rússia, e um ataque russo deixou 5 mortos no nordeste ucraniano. Os detalhes com Vitória Barreto.
1: O Ministério da Defesa russo disse que o país abateu 456 drones ucranianos lançados durante a última madrugada. Esse foi um dos ataques mais letais de Kiev na guerra que já dura mais de 4 anos. A Força Aérea Ucraniana afirma que a Rússia disparou 126 drones em seu ataque noturno. Tartaristão, a região alvo da Ucrânia, a 800 quilômetros a leste de Moscou, é conhecida por abrigar muitas refinarias de petróleo e uma grande indústria petroquímica que Kiev tem atacado em represália. Um dia de luto foi declarado no Tartaristão. Vídeos ainda não verificados publicados nas redes sociais mostram uma grande nuvem de fumaça preta que se espalha na região. Moscou também efetuou um disparo massivo de artilharia na última madrugada contra uma zona residencial na região de Kharkiv, no nordeste da Ucrânia, deixando vítimas. Em Kherson, no sul da Ucrânia, um drone russo atingiu um táxi, segundo o governador regional. De acordo com a ONU, os dois lados intensificaram significativamente seus ataques de longo alcance neste ano e houve um aumento nas mortes de civis.
0: Israel rejeitou a etapa final do plano de paz americano para Gaza, que foi aceito pelo Hamas. O primeiro-ministro Benjamin Netanyahu anunciou no domingo que as tropas israelenses não deixarão o território palestino enquanto o desarmamento do Hamas não for efetivo. O acordo de defesa entre a Arábia Saudita, Paquistão e Turquia mostra uma mudança de percepção da região em relação aos Estados Unidos, avalia a diplomacia iraniana. O tratado, firmado na semana passada, estabelece uma cláusula de defesa mútua semelhante à da OTAN. O porta-voz do Ministério das Relações Exteriores do Irã acrescentou que Teherã não se sente ameaçada por esse pacto. As primeiras ações lançadas pelo novo presidente Abelardo de la Espriella matam 6 integrantes de grupos armados na Colômbia. As operações militares ocorreram nesse domingo após a posse de La Espriella, de extrema-direita. Ele prometeu adotar uma política de firmeza contra as guerrilhas e o narcotráfico. O primeiro dia do mandato do novo presidente colombiano, no sábado, foi marcado por diversos ataques contra o governo. Drones carregados de explosivos atingiram uma delegacia no norte do país, matando um policial. No segundo ataque, dissidentes da guerrilha das FARC destruíram com explosivos um pedágio em construção em uma estrada próxima de Cali, deixando 2 guardas feridos. Entre as primeiras medidas tomadas por De La Espriella está a transferência de 117 presos que participaram dos diálogos de paz com o ex-presidente de esquerda, Gustavo Petro, para prisões de segurança máxima. E no Equador, 8 corpos esquartejados foram encontrados no domingo em uma mina ilegal na localidade de Pucará, no sul do país.
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0: A seguir no nosso programa, na resenha da imprensa francesa desta segunda-feira, a repressão contra a população que se intensifica no Irã desde o início do conflito com os Estados Unidos e Israel. O RF convida o clarinetista brasileiro Alisson Pereira, que participou no último fim de semana do Festival de Violoncelo de Briançon e fala sobre sua carreira de músico na França. Hoje tem uma crônica de política internacional com

0: nosso colunista Tiago de Aragão, mas antes vamos no Linha Direta a Brasília. Na primeira de duas semanas de esforço concentrado do Legislativo antes das eleições, o Executivo tenta destravar pautas consideradas estratégicas.
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3: Há 2 meses das eleições no Brasil, o presidente Lula tenta acelerar no Congresso a votação de projetos considerados estratégicos para o mandato e também para a campanha à reeleição. Entre as prioridades está a proposta de emenda à Constituição que prevê o fim da escala de trabalho 6x1. Depois de retomar o diálogo com o presidente do Senado, Davi Alcolumbre, Lula espera destravar a pauta durante as 2 semanas de esforço concentrado do Legislativo antes do pleito. É sobre esse tema que vamos conversar agora com a correspondente da RFI em Brasília, Vivian Oswald. Bom dia, Vivian. A previsão é de semana movimentada no Congresso. O que esperar de avanços da pauta econômica?
4: Bom dia, pois é. Em função das eleições, o Congresso resolveu manter essas 2 semanas de esforço concentrado. Assim estão sendo chamadas as 2 janelas de votação, já que em período de campanha eleitoral, Câmara e Senado não costumam ter muito quórum, porque os parlamentares voltam às suas bases. A expectativa do governo é que a PEC da escala 6x1 entre finalmente na pauta. Neste domingo, de Dia dos Pais, Lula postou em sua conta no X que o maior presente que eles podem receber é ter mais tempo para usar com os filhos. Essa é uma das principais vitrines da campanha para a reeleição de Lula.
3: Além da 6x1, quais são os outros temas de repercussão econômica, Vivian?
4: O PL 2780 de 2024, que cria uma política nacional para minerais críticos e estratégicos, além de um conselho voltado à industrialização desses recursos, é um deles. O projeto é considerado fundamental porque tem por objetivo principal incentivar a pesquisa, atrair investimentos e garantir que o país não seja apenas um exportador de matéria-prima, promovendo beneficiamento interno de insumos como lítio, níquel, nióbio e terras raras. Esse tema em especial tem forte componente geopolítico em um momento que virou motivo de disputa internacional. Os Estados Unidos tentaram, nas negociações bilaterais com o Brasil, paralisadas desde o mais recente tarifaço, garantir exclusividade de fornecimento, assim como tem tentado com outros países. A PEC da segurança pública também tem relevância, já que trata de assunto que deverá ocupar espaço importante na campanha e que preocupa o eleitorado. Mas há ainda a autonomia financeira do Banco Central, o marco legal da inteligência artificial e o novo teto do faturamento do microempreendedor individual, o MEI, que hoje é de R$ 81 mil por ano, e a proposta do governo é passá-lo para R$ 110 mil por ano a partir de 2027 e R$ 140 mil por ano a partir de 2028.
3: Vivian, existem chances de que essas pautas avancem neste curto período de tempo?
4: Se você me perguntasse isso algumas semanas, eu diria que era difícil. Não quer dizer que ficou fácil. Serão 2 janelas curtas para a votação e uma agenda extensa. O encontro entre Lula e Alcolumbre quebra o gelo e abre caminho para avanços no Senado, onde está boa parte das pautas mais polêmicas. A relação entre os dois foi rompida após a rejeição pelo Senado da indicação do advogado-geral da União, Jorge Messias, a uma cadeira do STF. Agora, o governo recebeu sinais de que essas pautas podem avançar. Lula espera que o gesto feito ao Alcolumbre ajude. Há ainda a PEC, que substitui a contribuição da Previdência Patronal de 20% sobre a folha por uma alíquota de até 1,4% sobre a receita bruta, com o objetivo de reduzir os custos de contratação formal, combater a informalidade e estruturar uma desoneração ampla. Vale lembrar que, além das propostas mais polêmicas, o Congresso terá de votar a Lei de Diretrizes Orçamentárias, a LDO, de 2027, além de administrar 32 medidas provisórias em tramitação e negociar dezenas de vetos presidenciais que paralisam a pauta das sessões conjuntas. A boa notícia é que parte da agenda do plenário do Senado para terça e quarta-feira segue em aberto, ou seja, o espaço existe. De Brasília, Vivian Oswald para a Rádio França Internacional.
3: Obrigada, Vivian Oswald, correspondente da RFI em Brasília.
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2: Adriana Brandão.
0: A repressão se intensifica no Irã desde o início do conflito com os Estados Unidos e Israel, destaca a imprensa francesa desta segunda-feira. O regime de Teherã, fortalecido por sua resistência militar e cada vez mais inflexível, amplia

amplia o controle sobre a sociedade civil por meio de prisões, execuções e restrições às liberdades individuais. Ao mesmo tempo, o governo iraniano impõe condições para a reabertura do Estreito de Hormuz, um dos requisitos impostos pelos Estados Unidos para o fim do conflito. A população iraniana é a principal vítima dessa crise que parece longe de uma solução. O número de enforcamentos de opositores, manifestantes e presos

0: pelo menos 444 prisioneiros entre janeiro e o final de julho. A principal manchete do Le Figaro retrata o drama vivido pelos iranianos encurralados entre a pressão militar dos Estados Unidos e a repressão cada vez mais dura. Na reportagem, o jornal reúne depoimentos de pessoas que descrevem um cotidiano marcado pelo medo dos bombardeios, pela inflação descontrolada, pelo desemprego e pela sensação de viver em uma guerra sem fim. Em seu editorial, o jornal lamenta que os dirigentes iranianos tenham conseguido até agora manter Donald Trump em xeque, mas a insatisfação popular cresce e focos de resistência e de desobediência civil resistem. O Le Monde também aborda o aumento da repressão interna promovido pelo regime iraniano desde o início da guerra. A análise do Le Monde é que, em um momento de negociações paralisadas com Washington e crise econômica, o regime iraniano reforça o controle sobre a sociedade, temendo uma nova onda de contestação popular no país.
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2: Luísa Ramos.
3: Hoje conversamos com o clarinetista brasileiro Alisson Pereira, que é professor de clarinete radicado no sudeste da França, região com a qual ele mantém uma relação longa e muito especial. O Alisson veio ainda muito jovem de Fortaleza para estudar música na França, na cidade de Briançon, onde ele voltou agora para realizar um festival, participar de um festival de violoncelos. Bom dia, Alisson, como é que foi para você viver essa história, né? Veio para a França estudar há quase 20 anos e agora está de volta como músico convidado em Briançon e vive aqui na França também. Conta um pouco da sua história para a gente.
4: Então, bom dia, Luísa. Esse meu percurso assim, de vida é bem engraçado, né? Eu estava no Brasil, em Fortaleza. Eu recebi uma ligação de um professor da universidade me contando que tinha um projeto que estava começando em Briançon, aqui nos Altos Alpes, porque o professor de violoncelo em Briançon, Fernando Lima, de Fortaleza também, ele criou esse projeto que o nome é Tempo de Brasil, Briançon Tempo de Brasil. E estava procurando estudantes assim, brasileiros com um certo nível. E daí eu fui selecionado, né? Dois outros brasileiros também foram selecionados. E nós viemos no outono de 2006 aqui nesse projeto, na Escola de Música, Conservatório de Briançoneira.
3: A partir dessa experiência que você começou a trabalhar com música ou você já trabalhava como clarinetista lá em Fortaleza?
4: Então, lá em Fortaleza eu já tocava desde os 12, 13 anos, mais ou menos. E daí, pronto, quando teve essa oportunidade de vir a estudar aqui na França, eu não deixei passar. Esse convite que eu recebi agora, já fiz alguns trabalhos com o Conservatório de Briançonnet para fazer intervenção, fazer masterclass, mas esse convite que estou presente agora nessa semana que acabou de passar foi o Festival de Violoncelo de Briançon.
3: Uhum. Então a sua relação desde 2006 continua com o Conservatório, com a cidade de Briançon?
4: Isso, com certeza a minha relação ela continua. Tenho vários amigos aqui em Briançon, tenho família também.
3: E ao longo dessa sua trajetória na música clássica, né, Alisson, você também traz muitas influências do Brasil. Como é que você junta esses dois universos no seu trabalho?
4: Eu fiz meus estudos de música mais direcionada à música clássica, né, na França, depois de Briançon, fui para Lyon, Paris, mas sempre tive um pé na música popular brasileira, no choro, na bossa, no samba, toco pandeiro, bateria, qualquer outra coisa que possa fazer batucada também, violão, para poder justamente sempre ter esse contato com a música brasileira, né? Que para mim é a minha especialidade maior. Essa influência da música brasileira sempre está aparecendo nos meus trabalhos, que seja como diretor musical de orquestra sinfônica ou de banda de música na região onde eu moro, na Savoia. Eu tenho projetos que são ligados à música brasileira. Sempre que eu posso, tem repertório de música brasileira no repertório dos meus alunos. Sobretudo porque na música brasileira tem muita nota para tocar também, muito ritmo e muita coisa interessante musicalmente falando que enriquece bastante assim, o aluno. Né?
3: Então tem espaço para a música popular brasileira no ensino musical clássico europeu também?
4: Com certeza, temos vários compositores brasileiros que fazem parte da história da música, na realidade, né? Mesmo que sejam compositores de música popular, elas tiveram influência.

0: de outras origens, como nossa bossa nova, né, com tudo, toda essa cor mais de impressionismo francês, né, Debussy, Ravel, toda essa influência que recebemos. E o que é engraçado, assim, é que às vezes em exames assim importantes em conservatórios tem uns repertórios assim de música brasileira ou de música latina em geral que tem um espaço deles, e o ritmo que vem do Brasil, o júri, por exemplo, ou os professores, os meus colegas professores, ficam impressionados. Fica meio exótico assim um repertório, sendo que ao mesmo tempo não perde em nada em dificuldade.
1: E Alisson, próximos projetos, tem algum concerto, algum lugar onde a gente possa te acompanhar o seu trabalho?
0: O próximo trabalho que eu vou fazer vai ser fim de agosto, 24, 28 de agosto, em Autran, em Vercors, um estágio de clarinete. Depois disso, tem uma agenda de concerto assim com a Orquestra Sinfônica Arlizer, do Pays d'Arlizer, que eu dirijo. Nós vamos fazer um concerto de Natal, final de semana de 12, 13 de dezembro. E depois tem várias outras datas, até 2028, mais ou menos.
1: E para finalizar então nossa entrevista, Alisson, que conselho você daria para um jovem brasileiro, um jovem músico brasileiro que esteja também sonhando em fazer essa ponte Brasil-França para estudar música na Europa?
0: Tenham confiança neles, sejam sérios assim no estudo, assim, cada minuto que passamos estudando, depois eles pagam na vida, né? A gente não perdeu esse tempo aí. Eu espero que quem possa assim ter a oportunidade de fazer os estudos aqui, que eles aproveitem bem.
1: Muito obrigada, Alisson Pereira, músico e professor de clarinete aqui na França. Até a próxima.

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1: Tiago de Aragão.
2: Enquanto o Brasil e os Estados Unidos brigam pelas tarifas, e essa briga está em toda manchete, em qualquer jornal no Brasil, uma outra disputa foi decidida quase que em silêncio. No dia 24 de junho, a State Grid, gigante estatal de energia da China, começou as obras da maior concessão de transmissão da história do Brasil. São 1.468 quilômetros de linha em ultra alta tensão, cortando quatro estados, o Maranhão, Tocantins, Goiás e Minas Gerais. Cerca de 20 bilhões de reais de investimento e uma concessão de 30 anos. E é aqui que eu quero que vocês parem comigo por um segundo. Uma tarifa você revoga, uma linha de 800 kV você não revoga nunca. Pensem no contraste. A tarifa de 25% que Washington acabou de aplicar ocupa naturalmente o noticiário, mobiliza o Itamaraty, entra na eleição como um dos principais temas. Mas ela é reversível e, cedo ou tarde, será modificada. Depende de negociação, de eleição, de decisão judicial, etc. Foi assim com a tarifa anterior, derrubada pela Suprema Corte Americana em fevereiro. Washington disputa fluxos, a China disputa infraestrutura fixa e a diferença entre alugar e ser dono. E o mais interessante é que essa linha resolve um problema de verdade. O Nordeste brasileiro virou uma potência de energia eólica e solar. O problema é que essa energia não tinha como chegar no Sudeste Industrial. O operador do sistema, a ONS, projeta que o desperdício por falta de escoamento pode chegar a 40 gigawatts por ano até 2030. Só no ano passado, esse desperdício custou cerca de US$370 milhões. Então a China não está impondo nada ao Brasil, ela está preenchendo um vazio que o próprio Estado brasileiro deixou em aberto. E é por isso que fica difícil criticar a jogada, sem parecer que você está criticando a transição energética. Reparem como a

State Grid entendeu o terreno. Ela não chegou com bandeira, ela chegou com engenharia. E antecipou a obra de 2030 para março de 2028, prometeu 30 mil empregos, desviou o traçado de áreas de conservação, como por exemplo o Parque do Jalapão, e anunciou reflorestamento. Cada gesto desse reduz a superfície de ataque político quando a linha entrega luz para Brasília e emprego para quatro estados. Obviamente fica difícil para contestar para o governo Lula ou para qualquer governo que venha depois. Agora, existe um ponto no debate sobre soberania comercial que o Brasil não enxerga. A State Grid já opera mais de 16 mil quilômetros de linhas no Brasil. Já tem 24 concessões de transmissão. Essa é a terceira linha de ultra alta tensão que ela constrói no país, depois das duas fases de Belo Monte. Ou seja, peça por peça, uma estatal chinesa está virando dona da espinha dorsal do sistema elétrico brasileiro. Não da geração, que troca de mão a cada leilão, mas da coluna vertebral que carrega tudo. E essa é a lógica do capital chinês. Ela é paciente por desenho. Enquanto os Estados Unidos pensam em ciclos de mandato, em instrumentos que expiram, Pequim pensa em concessões de 30 anos em ativos que ninguém desliga. A tarifa americana pressiona a exportação de hoje. A linha chinesa condiciona o país por uma geração inteira. Existe um risco que o Brasil precisa nomear. E esse risco é um risco da dependência, porque o fato da China controlar toda a linha de transmissão do Brasil ad eternum, independente do dono da geração de energia, coloca o Brasil numa posição completamente entregue às decisões de Pequim sobre como lidar com as linhas e as capacidades de transmissão no Brasil. Obviamente, nós não podemos partir do pressuposto que vai existir uma má-fé chinesa, mas é importante ver como, se o aspecto da narrativa é soberania, como deve ser no argumento com os Estados Unidos, existe um aspecto de soberania ainda maior que não é debatido no Brasil, que é o fato da dependência brasileira em relação à China.

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1: 8 horas e 28 minutos.
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1: 8:45.
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0: Quando a quaresma estourava nos montes e nas igrejas, Delfino Montiel não era o único a pensar no afamado caso do roubo da Semana Santa. Só que Delfino sabia muito mais sobre o caso do que os demais. As quaresmeiras roxas rebentavam em flor nas encostas, os panos roxos saíam dos gavetões das sacristias para os altares, e Delfino sentia um calafrio. Assim começa A Madonna de Cedro, livro escrito por Antônio Calado em 57. Foi o segundo romance de sua carreira. A obra já foi adaptada para o cinema e para a televisão.
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0: 9:17.
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7: 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Vai não.
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0: 9:50.
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0: 10 horas e 42 minutos.
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1: 10 horas e 58 minutos.
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0: Agora no Recife, 99 graus. 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
1: Olá, muito bom dia para você que está aqui sintonizada na Rádio Universitária 99.9 FM. Está começando agora mais um 99 graus. Abrindo aqui os trabalhos dessa semana, nessa manhã de segunda-feira, comigo, Natália Demerri, junto aqui com meu amigo Cássio Shoa. Bom dia, Shoa.
2: Bom dia, Natália. Começando na segunda-feira já quente, na temperatura certa, com música, informação, tudo daquele jeitinho.

0: Agora sem pressa, sem agonia, porque você sabe que a gente é assim, é o estilinho da gente aqui, né?
1: Tem de tudo nesse programa. Vai de uma conversa, vai pra música, vai pra uma notícia que tá rolando, uma pegada cultural aqui da cidade, da região metropolitana, do mundo todo, se brincar, cabe nesse programa. E é isso, naquele ritmo, mas sempre quente.
0: Exatamente. Tudo de mais quente aqui, sempre nas manhãs da Universitária, de segunda a quinta, 11 da manhã, é o seu 99 graus.
1: E pra embalar então essa manhã de segunda-feira, vamos com música já? Vamos começar agora,
0: o nosso 99.
1: Vamos assim,
0: gostei,
1: já?
0: Gostei.
1: Vamos embora.

0: 99 graus.
1: Imagine se transformar em um gato lutador no meio do sertão brasileiro, ou um pirata na Baía de Todos os Santos. Esses são alguns dos jogos desenvolvidos atualmente na Bahia, que transformam a realidade vivida por aqui em produto de exportação para outros estados e países. Segundo dados da Associação de Desenvolvedores de Jogos do Estado da Bahia, o setor já movimenta cerca de R$ 3.600.000 por ano. Eduarda Bango, sócia da Brage Studio, criadora do game Gato no Cangaço, explica como funciona o jogo.
2: Um Gato no Cangaço é um roguelite de ação, onde você alterna entre duas formas. Durante o dia, você joga como um gato, e à noite joga como humano. E a ideia é criar uma experiência divertida, mas que também valorize as nossas referências culturais brasileiras. O mercado de games na Bahia, ele tá em crescimento e cada vez mais organizado. Tem muita gente talentosa e temos estúdios produzindo jogos de altíssima qualidade, mas ainda existem alguns desafios, né, com relação ao acesso ao investimento, formação especializada e conexão com o mercado tanto internacional quanto nacional.
1: Outro jogo inovador é produzido pela Team Zerot. Em Breu, Ataque das Sombras, o jogador entra na pele de um deficiente visual, conforme explica Felipe Barros,

0: Gerente de projetos do estúdio.
1: Breu é uma franquia de audiogames. São jogos sem interface visual, tendo dois jogos na franquia desenvolvidos. Eu vejo a Bahia como um grande consumidor de produção estrangeira, internacional, de toda sorte de jogo. Mas a gente ainda tem uma grande dificuldade de reconhecimento, de acesso a esse mercado enquanto produção local.
0: Todos esses jogos estarão disponíveis no Gamepolitan, na intenção de conectar os criadores de games com patrocinadores de todo o Brasil. Da Rádio Educadora da Bahia, Beatriz Bulhões para a Rádio Nacional.
2: 99 graus.

0: 99 graus.
1: A Fundação Joaquim Nabuco promove entre os dias 17 e 21 de agosto no Campus Derby uma oficina de teatro lambe-lambe com inscrições abertas até o dia 13 deste mês. A atividade é voltada para educadores, artistas, estudantes e jovens.

0: jovens a partir dos 16 anos. Será ministrada pela arte educadora Júlia Moura. Durante os encontros, os participantes vão conhecer os fundamentos do teatro Lambi-Lambi e do teatro de sombras, criando personagens, cenários e experimentando iluminação cênica em miniatura. Ao todo, serão oferecidas 20 vagas e o resultado da seleção será enviado por e-mail no dia 14 de agosto. Os trabalhos produzidos durante a formação serão apresentados na segunda edição da Mostra de Lambi-Lambi da Fundage. As inscrições podem ser feitas até o dia 13 de agosto por meio de formulário eletrônico. A oficina acontece de 17 a 21 de agosto, das 13 às 17 horas, no Campus Derby da Fundação Joaquim Nabuco, na rua Henrique Dias, número 609, no Derby. Mais informações pelo telefone 81-3073-6682.
1: 99 graus.

0: de reais. Esse é o total que as famílias brasileiras perderam para as bets no ano passado, líquido. Ou seja, quando se pega o dinheiro apostado e tira o que foi devolvido em forma de prêmio. É o que sobra. O que dá uma média de 4,7 bilhões de reais por mês, mas num período maior, de outubro de 2024 a março deste ano. Em termos percentuais da renda nacional disponível bruta das famílias, chega a 0,68%. E isso de transferências feitas por PIX para casas de apostas. Enquanto isso, as bets movimentaram quase 351 bilhões de reais em PIX no ano passado. Esses dados estão no Boletim Fiscal dos Estados, divulgado nesta quinta-feira pelo Concefaz, o Comitê Nacional de Secretários de Fazenda, que pegou dados do Banco Central, das estatísticas de pagamento. Nesse estudo vem um gráfico que mostra que desde a regulamentação das bets em janeiro do ano passado até hoje, houve uma mudança nas transferências por PIX, isso para o setor de artes, cultura, esportes e recreação. É o comprometimento da renda, os impactos econômicos nas famílias. O detalhe é que a lei que regulamentou as bets fala que as empresas são obrigadas a bloquear o acesso de usuários que sejam compulsivos, mas não é o que está ocorrendo, como diz o advogado Júlio Leone.
1: Quando é detectado que a pessoa tem a ludopatia, que ela é viciada, que ela é compulsiva ali na questão da aposta, o algoritmo deveria travar a conta dela. E ele faz ao contrário. Ele manda mais bônus, ele manda mais voucher, ele manda mais o quê? Aquele incentivo para o cara apostar. E aí é onde ele perde todo o capital dele.
0: Mas o boletim mostra ainda que desde outubro passado, quando foi proibida a aposta para quem recebe o Bolsa Família, houve uma desaceleração no ritmo das transações. Segundo o Concefaz, o que mostra que a proibição teve efeitos concretos sobre o volume agregado de transações, sugerindo que as famílias de renda mais baixa tinham participação significativa no mercado das bets. Da Rádio Nacional em Brasília, Priscila Mazenotti.
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0: 99 graus.
1: Olá, ouvinte da Rádio Universitária 99.9 FM do Recife. Aqui quem fala é Mazuli e eu vim aqui falar para vocês do meu novo single. Hoje eu descobri com participação de Martins, esse amigo artista talentoso e querido. Hoje eu descobri uma composição minha. Ela fala sobre as descobertas dos afetos, do amor. Quando a gente se pega entendendo que está gostando de alguém mesmo e fala disso de maneira muito singela e muito profunda. A produção é de Pedro Leão, um cara que produz todos os meus trabalhos. Basicamente tudo que eu fiz na música, a produção foi dele. Uma coisa ou outra não foi, mas é um parceiraço da vida. Já participou também, me acompanhando em shows também. Carlos Filizolo na coprodução, mixagem, masterização e gravando instrumentos também. Então é uma equipe maravilhosa, uma equipe linda que está envolvida tanto nesse single quanto no disco que ele faz parte, que está vindo aí mês a mês. Estou lançando músicas novas, então fiquem bem atentos. Também tem um visualizer lindo dessa música gravado no Balbarco, no Rio Capibaribe. Então tá um lançamento assim, recheado de gente boa, recheado de alegria, gente bonita. Então vamos embora e agora eu quero te chamar para escutar Hoje Eu Descobri aqui na Rádio Universitária. Se liga!

0: Que delícia, que maravilha o show. Essa foi a primeira parte do nosso 99 Graus de hoje, né?
1: Exatamente. Agora tem aquele intervalinho que é super rápido. E já já a gente volta com mais música, mais informação quentinha aqui na manhã da 99.9 com o nosso 99 Graus.
0: Até já já, gente.
1: Fica aí.
2: 11 horas e 29 minutos.
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0: De volta com 99 graus nessa manhã de segunda-feira para você que está aqui na sintonia da Rádio Universitária comigo, Natália Demerri, junto com Cássio Shoa. Lembrando sempre que o 99 graus é esse espaço onde cabe tudo de mais quente da programação da nossa rádio pública. É notícia, é música, essa conversa aqui da gente, não é isso, Shoa?
1: É essa nossa...
0: Pra tudo.
1: Exatamente. Nossa revista eletrônica aqui da Universitária FM, que chega agora no segundo bloco e tem muita coisa chegando agora, hein?
0: Vamos nessa, tá recheado. Vamos embora.

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0: 99 graus.
1: A plataforma de conversas online Discord vai apresentar à Advocacia Geral da União uma proposta de medidas para corrigir falhas na verificação de idade dos usuários e para a proteção de crianças e adolescentes. E isso é o que ficou acordado em reunião entre representantes do Discord e integrantes da Procuradoria Geral da União na sede da AGU, em Brasília. Durante o encontro foram mencionadas falhas identificadas pela Secretaria Nacional de Direitos Digitais do Ministério da Justiça. Os resultados colocaram em questão

0: questionamento se as medidas adotadas pelo Discord para prevenir o acesso e a exposição de crianças e adolescentes a situações de risco no ambiente digital são, de fato, eficazes. De acordo com a AGU, os representantes da plataforma foram cobrados por providências concretas que cumpram efetivamente o que prevê a legislação brasileira em relação à verificação etária, prevenção de riscos, identificação de situações de vulnerabilidade e proteção de usuários menores de idade. Com o compromisso da empresa de apresentar medidas dentro de um prazo a ser combinado, caberá à AGU analisar o documento para a elaboração de um TAC, Termo de Ajustamento de Conduta, no qual o Discord deve assumir compromissos, obrigações e prazos destinados à adequação da plataforma às exigências da legislação brasileira. Mesmo com o TAC e a busca por consenso sobre o problema, a AGU não descarta a possibilidade de adoção das medidas judiciais cabíveis. E se a plataforma não adotar providências consideradas suficientes, a AGU pode optar, inclusive, pelo ajuizamento de uma ação pública contra o Discord. A plataforma é alvo de investigações policiais por ser utilizada para a prática de crimes graves, como estupro virtual, indução ao suicídio, automutilação ao vivo, maus tratos a animais, compartilhamento de pornografia infantil e violência psicológica. Na última terça-feira, um adulto foi preso e 5 adolescentes apreendidos na operação que investiga a morte de uma menina de 13 anos no Mato Grosso do Sul. O grupo seria o responsável por fazer uma transmissão ao vivo no Discord, induzindo a menina a tirar a própria vida, enquanto outras pessoas assistiam. Em nota enviada à nossa reportagem, o Discord disse ter equipes altamente especializadas que trabalham continuamente para combater indivíduos e grupos envolvidos em atividades violentas e que, quando apropriado, encaminha informações relevantes às autoridades policiais e a organizações de segurança online. Além disso, a plataforma informou que extremistas violentos foram detidos porque o Discord fez denúncias proativas e ofereceu respostas aos pedidos das autoridades policiais. Da Rádio Nacional em Brasília, Sayonara Moreno.
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0: 99 graus. 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
1: Off the Wall, quinto álbum de Michael Jackson, da Epic Records. Um mês antes do lançamento, no dia 10 de julho, saiu o single da música que você vai ouvir daqui a pouco. A música que você vai ouvir, que é a primeira faixa do disco, tá? Olha, o início das gravações foi em dezembro de 78, tá? mais de um semestre antes do lançamento do disco, em Los Angeles. Ele compôs e produziu 3 músicas das 10 do disco. E o disco mostra uma mudança nos trabalhos anteriores, né? Ele passa a tratar de temas relacionados ao universo jovem, né? Aos conflitos do jovem, em contraste com as músicas que ele havia gravado anterior, que tinham temas um pouco mais infantis, porque eram músicas que refletiam a idade dele, né? O disco foi reconhecido pela revista Rolling Stone como o 68º melhor disco de todos os tempos. E é o disco que antecede o grande sucesso Thriller, que foi aquele boom, né? O disco do Michael Jackson que um entre cada 10 pessoas no mundo tinha, se não me engano. A venda do disco Thriller foi uma coisa absurda na época. E foi um disco que foi lançado anos depois de Off the Wall. Você vai ouvir a música do dia, do aniversário do lançamento desse disco que lançou Michael Jackson na sua carreira adulta, a primeira faixa do disco Off the Wall. Eu tenho até dificuldade de falar o título. É a música mais conhecida do disco, tem um clipe maravilhoso. O single foi lançado um mês antes e antecipou a chegada desse grande álbum. Don't Stop Till You Get Enough, de autoria dele próprio, Michael Jackson.
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0: Você ouviu Don't Stop Till You Get Enough, de Michael Jackson, a primeira faixa das 10 do disco Off The Wall. Hoje é dia 10 de agosto. No dia 10 de agosto de 79, foi lançado o disco Off The Wall, o quinto disco de estúdio do Michael Jackson e o primeiro disco dele como adulto. Tinha 21 anos de idade. No disco anterior, ele tinha 15 anos de idade. Era o disco Forever, Michael, foi lançado em 75. Antes desse disco, os outros três discos, foi o Music and Me, de 73, com a voz bem aguda ainda, né? O Band, de 72, e o primeiro, Got to Be There, do mesmo ano, 72. Logo após Off the Wall, saiu o Thriller, de 82, Bad, 87, Dangerous, de 91. Aí já estava naquela fase dos escândalos e tal. Depois saiu uma coletânea para reerguer a carreira dele, History, Past, Present and Future, que foi lançado em 95, 4 anos depois de Dangerous. Depois saiu Invincible em 2001. Ele morreu em 2009, 25 de junho de 2009. E logo após a morte dele saíram 2 discos póstumos, Michael, de 2010, e Escape, de 2014. A música do dia volta amanhã.
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0: Esse foi o 99 Graus aqui na Rádio Universitária, encerrando os trabalhos nessa manhã de segunda-feira. Para você que está aqui na sintonia da gente, já sabe, 99 Graus, segunda, quinta-feira, 11 da manhã, comigo, Natália Demerri, junto com o Cássio Shoa.
1: Exatamente. Você pode participar do programa, mandar sua sugestão, enfim, o que você quiser, conversa com a gente, manda emoji, figurinha, a gente adora. Fala lá pelo nosso WhatsApp, 81 3879-5454. E amanhã, 11 da manhã, estamos aqui de volta. Tem mais 99 graus. A gente espera você.
0: Combinadíssimo. Até amanhã, gente. Tchau, tchau.
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3: Meio-dia e 3 minutos.
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1: Boa tarde, ouvintes. No ar, mais um almoço musical que hoje apresenta o saxofonista e compositor Marcelo Monteiro. Ele apresenta aqui suas composições reunidas no álbum Deia. Neste disco, ele experimentou arranjos com flautas e saxofones, explorando a combinação do jazz contemporâneo, ritmos brasileiros e muito groove. No contexto da pandemia da Covid-19, o álbum foi todo gravado remotamente, com cada músico gravando em seu próprio estúdio em casa. Marcelo Monteiro toca saxofones tenor, alto, soprano, barítono e flauta, Daniel Amorim no baixo, Gustavo Souza nas percussões, Marcelo Castilha nos teclados e Maurício Caetano na bateria. Marcelo Monteiro, agora no nosso almoço musical.

0: Universitária FM apresentando Almoço Musical. Estamos ouvindo o saxofonista e compositor Marcelo Monteiro e seu quinteto. Vamos agora para um rápido intervalo e voltamos já.
1: Meio-dia e 25 minutos.

0: Vaguei o campos noturnos, muros soturnos, paredes de solidão sufocam minha canção. A canção repousa o braço no meu ombro escasso, firmam-se no coração meu passo e minha canção. Assim começa A Luta Corporal, o primeiro livro do poeta Ferreira Goulart. É considerado precursor do movimento paulista da poesia concreta.
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4: Vamos a mais uma sequência do nosso almoço musical aqui na Universitária FM, que hoje traz o saxofonista e compositor Marcelo Monteiro e as faixas do disco Deia.

0: Almoço musical no ar, ouvimos o saxofonista e compositor Marcelo Monteiro e as faixas do disco Deia. O almoço vai agora para um rápido intervalo e volta em seguida com mais música instrumental aqui no som da 99.9 FM.
1: Meio-dia e 43 minutos.
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O melhor da música instrumental todos os dias, na hora do almoço, aqui no Som da Universitária FM, é o Almoço Musical. Na segunda parte do nosso programa, a gente segue com o saxofonista e compositor Marcelo Monteiro, desta vez com um repertório autoral reunido no disco Rasante, que com solos de saxofone e groove, traduz o ritmo caótico da cidade natal do músico, São Paulo. Marcelo, aqui acompanhado por Amílcar Rodrigues no trompete, Daniel Amorim no baixo acústico, Daniel Grajal no piano e teclado, Maurício Caetano na bateria e Guilherme Castrupe na percussão.

0: Encerrando o almoço musical de hoje, ouvimos em destaque o trabalho do saxofonista e compositor paulistano Marcelo Monteiro. A apresentação deste programa foi de Cássio Shoa, a produção de Geraldo Cavalcante. Boa tarde para você e até a próxima.
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0: 1:29
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10: Vamos começar o programa de hoje com o frevo de rua Lá Vai Poeira, de José Guedes, com a orquestra de Nunes. Depois, frevo pernambucano, de Jorge Moreno, com o cantor Bosco.

0: Rádio Universitária, programa Frevo, Patrimônio Cultural da Humanidade. Estou aqui com Silvânia, ela é amante do nosso frevo e vai participar do programa citando o nome de três frevos para a gente ouvir agora. Um frevo canção, um frevo de rua e um frevo de bloco. Silvânia, diga-me aí um frevo canção.
1: Frevo mulher.
0: Agora, frevo de rua.
1: Sorriso e Fabiana.
0: Muito bem. E agora o frevo de bloco.
1: Evocação número 5.
0: Invocação número 5, Nelson Ferreira.
1: Vamos
0: ouvir então as músicas citadas por Silvânia no programa Frevo, Patrimônio Cultural da Humanidade.

Rádio Universitária, apresentando o programa Frevo Patrimônio Cultural da Humanidade. E sempre lembramos aqui nomes dos nossos compositores para que eles permaneçam na lembrança dos nossos ouvintes. Altamiro Carrilho, José Guedes, Juarez Araújo, Arnaldo de Souza, Clóvis Pereira, Paulo Guaru, Bruno Marinho, Manuel Araújo, Nelson Ferreira, Dário Cabral, Marcos César, Fátima Lapenda, João Edson de Freitas, Tadeu Júnior, Tom Jobim, Fred Andrade, Zuzinha, Sérgio Sobreira, Mário Coutinho, Washington Barbosa. Vamos agora ouvir Carnaval de Pernambuco, de Creuza Carneiro Leão, com a cantora Rosana Simpson.

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1: 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É o que está acontecendo. E quando toca, toca os sucessos antigos, quando as músicas novas ainda são gravadas para o nosso carnaval.
0: 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Vamos seguir com o programa. Agora vamos ouvir A Voz do Frevo, de Cacheado. O próprio compositor Cacheado em solo de sanfona. Depois, Ana Augusta, Frevo de Rua, de Flávio Henrique, com a Banda da Polícia Militar de Pernambuco.

ouvimos A Voz do Frevo, de Cacheado, com o autor em solo de sanfona, e Ana Augusta, Frevo de Rua, e Flávio Henrique com a Banda da Polícia Militar de Pernambuco.

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2: Sinto-me bastante honrado em fazer parte dessa história, porque desde que eu lhe conheci, sabendo que você gostava de frevo, não lhe deixei mais, porque você é realmente fiel ao frevo, embora não seja pernambucano. 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
1: Levado ao ar de segunda a quinta, 1:30 PM.
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0: 1:57.
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1: Começa agora o Faixa Livre, na tarde da Universitária FM 99.9. Olá, boa tarde, tudo bem com você? Esse é o Faixa Livre, começando pelas ondas da Rádio Universitária 99.9 FM. Comigo, Natália Demerri. Tô por aqui de segunda a sexta-feira, a partir das 2 da tarde, com muita música para você que sintoniza a nossa rádio pública, a nossa rádio universitária. Vamos abrir o nosso encontro de hoje com Moreno Veloso e Domênico Lancelotti cantando Não Acorde o Neném.

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0: Aqui no Faixa Livre, acabamos de escutar Roberta Campos e Cato com Amanhã Também. E antes, ouvimos a Júlia Costa com Nasci Pra Ser. Já já eu tô de volta com mais música pra você que tá aqui na sintonia da Rádio Universitária.
1: 2:27.
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4: Adrião, arrastando a perna, tinha se recolhido ao quarto, queixando-se de uma forte dor de cabeça. Fui colocar a xícara na bandeja e dispunha-me a sair porque sentia acanhamento e não encontrava assunto para conversar. Luísa quis mostrar-me uma passagem no livro que lia. Curvou-se. Não me contive e dei-lhe 2 beijos no cachaço. Assim começa Caetés, o primeiro romance do escritor Graciliano Ramos, publicado em 1933. A história se passa em Palmeira dos Índios, cidade em que o escritor viveu.
5: O início de...

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0: Faixa livre. Esse é o Faixa Livre dentro da programação da tarde da Rádio Universitária. Já de volta depois desse rápido intervalo, eu sou Natália Demerri e vou agora conferir junto com você, ouvir junto com você que está aqui na sintonia da 99.9 FM, Iveson com Fugaz.

0: Fechando o nosso encontro de hoje, João Gomes, JP, Mestrinho, com as quatro estações. Também ouvimos Joyce Alane cantando composição de Dorival Dantas, Valeu! E ainda Carlos Filho com Tempo Mãe. Muito obrigada pela sua sintonia, eu sou Natália Demerri, estou por aqui de segunda a sexta, a partir das 2 da tarde, com Faixa Livre recheado de música para você. Obrigada mais uma vez, até o nosso próximo encontro, um beijo, tchau!
1: 2:58. 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
6: Muito bem, acaba de começar mais um programa Coquetel Molotov na Rádio Universitária FM, sua rádio pública de Pernambuco. Eu sou Jarmerson de Lima e sempre de segunda a sexta estamos por aqui de 3 às 4 horas e aos sábados de 2 às 4.
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0: 3:26.
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Programa Coquetel Molotov de volta na Rádio Universitária FM 99,9, sua rádio pública de Pernambuco, que você também pode ouvir em streaming no endereço www.fpe.br/ntvru. E vamos aqui até as 4 da tarde com muito mais música agora nesse segundo bloco.

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1: Então é isso. O programa Coquetel Molotov de hoje está chegando aqui ao final, mas claro, não sem antes agradecer a todos vocês que nos ouviram. Na sequência agora, sigam com a programação da Rádio Universitária FM e logo depois a gente se encontra. Tchauzinho.
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2: 3:58.
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0: Quando a quaresma estourava nos montes e nas igrejas, Delfino Montiel não era o único a pensar no afamado caso do roubo da Semana Santa. Só que Delfino sabia muito mais sobre o caso do que os demais. As quaresmeiras roxas rebentavam em flor nas encostas, os panos roxos saíam dos gavetões das sacristias para os altares, e Delfino sentia um calafrio. Assim começa A Madonna de Cedro, livro escrito por Antônio Calado em 57. Foi o segundo romance de sua carreira. A obra já foi adaptada para o cinema e para a televisão.
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6: E aqui lembrando um poeta popular, veja o que ele disse... O amor nasce sozinho, não precisa se plantar. A paixão nasce no peito e a falsidade no olhar.
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6: Alô Recife, alô internautas, boa tarde. Está começando a maior festa nordestina no seu rádio. É a 99.9, Rádio Universitária FM, emissora educativa da Universidade Federal de Pernambuco. É a nossa rádio pública levando até você forró, verso e viola, um programa com cheiro de mato e terra molhada. Eu sou Ivan Ferraz na apresentação e Alexandre Silva nos trabalhos técnicos e edição do programa. O nosso muito obrigado pela sua audiência. E agora é com você, meu amigo Alexandre Silva, o seu boa tarde aos nossos ouvintes.
8: Olá, Ivan, internautas, amigos e ouvintes. Muito boa tarde a todas e todos. Sejam bem-vindos a mais uma tarde no Forró Verso e Viola. Hoje é quarta-feira e vamos ouvir a autêntica música nordestina. Agora é contigo, amigo Ivan Ferraz, o comunicador sertanejo.
6: Boa tarde, meu amigo Alexandre Silva, e parabéns pelo seu trabalho. Assim diz a experiência popular, é pra gente refletir. Vale uma reflexão? Não existe ninguém igual a você. Deus quis você único. Olhe, não há distância que nos separe. 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É só acessar o nosso site. Anote www.ufpe.br/ntvru. Você acessando esse site vai ouvir toda a programação da Rádio Universitária FM 99.9 Recife, Pernambuco, e o Forró Verso e Viola de segunda a sexta-feira a partir das 4 da tarde. Aos internautas, o meu abraço, um abraço do tamanho do Brasil. Agora aumente o volume do seu rádio que a festa vai começar, abrindo a porteira do nosso forró com a sequência na arte da cantoria.
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Estamos com a sequência na arte da cantoria. Aqui eu cumprimento todos os poetas repentistas, cumprimento todos os apologistas da cantoria, enfim, cumprimento todos vocês que estão neste momento em sintonia com a 99.9 Rádio Universitária FM Recife, Pernambuco, ouvindo forró, verso e viola. Estamos com a sequência na arte da cantoria. Eu lembro mais uma vez que é altamente expressivo o poder de comunicação do violeiro repentista. Então, nesta sequência, vamos ouvir a dupla Geraldo Amâncio e Nunes de França, com o mote: o Nordeste se enche de alegria com a chegada da chuva no sertão. Em seguida, vamos ouvir Maximino Bezerra com a canção de viola muito bonita e muito engraçada e que tem como título Canção da Gaga.

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Bem-vindo ao Forró Veste Viola. Obrigado pela sua audiência. Fique com a gente aqui na 99.9 Rádio Universitária FM Recife, Pernambuco, de segunda a sexta-feira a partir das 16h. Agora, na sequência musical, vamos ouvir Guadalupe. Ela canta a composição de Luiz Gonzaga. É, Luiz Gonzaga, o Rei do Baião, em parceria com Domingos Ramos. O título da música é Dúvida. Livy Moraes canta um dos seus grandes sucessos. Cristina Amaral canta a composição do saudoso Acioli Neto com o título Quando Bate o Coração.

Você não vai querer mais deixar de ouvir Forró Veste Viola aqui na 99.9 Rádio Universitária FM Recife, Pernambuco. É o espaço para a divulgação da boa música popular nordestina. Você vai ficar sempre ouvindo o nosso programa ao lado de seus amigos, parentes e vizinhos. Obrigado pela sua audiência. E agora, na sequência musical, a dupla Caju e Castanha canta a composição de Francis Lopes e Castanha com o título Sou Nordestina. Destino e não nego. Heleno dos Oito Baixos, também atendendo a pedidos, canta de sua autoria, Coco de Maria Disse.

Forró, veste viola, aqui pela sua 99.9 Rádio Universitária FM Recife, Pernambuco, mantém a tradição e acompanha o mundo moderno, divulgando a boa música nordestina. Agora, na sequência musical, vamos ouvir Maria Lafaiete. Ela canta a composição de Leninho com o título Unha de Gato. Valda do Forró canta um dos seus grandes sucessos com o título Mulher Forrozeira. Carol Maciel chega cantando a composição de Júnior Vieira com o título Fulô do Campo.

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Agora na sequência musical, Raminho do Acordeon canta a composição de Petrúcio Amorim com o título Meu Cenário. Toninho Vanderlei canta a composição de Ronaldo Aboiador com o título Morena Linda. Tony Melo canta de sua autoria e xodó a música que tem como título Sabor de Mel.

sua tarde fica mais alegre ouvindo o forró Veste Viola aqui na 99.9 Rádio Universitária FM Recife, Pernambuco. Agora na sequência musical, Aécio dos Oito Baixos canta de sua autoria Meu Roçado. Antônio Paulino canta de sua autoria Filho do Nordeste. Arlindo Moita chega cantando de sua autoria, em parceria com Luiz Pereira, a música que tem como título Isso é Forró.

0: E agora vamos a um pequeno intervalo. Continue com a gente que eu volto já.
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3: 5:02.
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0: 99 graus.
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gente. Forró bom? Forró bom tá aqui, aqui na 99.9, Rádio Universitária FM Recife, Pernambuco. Estamos de volta, alegrando os nossos ouvintes. Eu de cá e você de lá, valorizando que é nosso com forró, verso e viola. Um programa com cheiro de mato e terra molhada. E agora vamos à sequência, o melhor da sanfona. E nesta sequência, o melhor da sanfona, que é uma sequência que valoriza, divulga e enaltece a música instrumental, desde a sanfona de 8 baixos ao acordeão de 120 baixos, vamos ouvir Truvinca, com um dos seus grandes sucessos, que tem como título Estou de Volta.

aqui a 99.9 Rádio Universitária FM Recife, Pernambuco, e o Forró Veste Viola, autêntico programa regional do rádio pernambucano e de grande audiência no horário. Graças a você que nos prestigia ouvindo o Forró Veste Viola de segunda a sexta-feira a partir das 16h. Agora vamos à sequência do Fundo do Baú. E nesta sequência do Fundo do Baú, vamos ouvir duas raridades musicais com o inesquecível Luiz Gonzaga, o eterno rei do baião. Inicialmente vamos ouvir Testamento de Caboclo e em seguida Malhada dos Bois.

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Olha, a gente só tem em mente um objetivo: conquistar e manter a sua audiência. Muito obrigado, continue com a gente. Vamos em frente que a Universitária FM está com a gente. Agora na sequência musical, Manuelzinho do Acordeon canta com a participação de Geraldinho Lins, a música que tem como título Deixa Queimar Meu Coração. J. Miquiles canta de sua autoria Queimei Seu Travesseiro.

0: É uma honra participar desse seu CD. Viva o forró brasileiro! Viva os sanfoneiros do Brasil todinho!
1: Obrigado, Geraldinho. Foi um prazer cantar com você.

O melhor da música nordestina está aqui no Forró Veste Viola, de segunda a sexta-feira, a partir das 16h, na Rádio Universitária FM 99.9, Recife, Pernambuco. E o nosso muito obrigado pela sua audiência. Agora vamos recordar, e vale a pena recordar, o mestre Dominguinhos, cantando um dos seus grandes sucessos com o título Dançador Ruim. A Cisão lá de Serra Talhada, da Fazenda São Miguel, canta a música que tem como título Sanfoneiro Mole. Tagino Gondim, lá em Juazeiro da Bahia, também ouvindo o nosso programa. Obrigado pela sua audiência, meu amigo Tagino Gondim. Ele canta de sua autoria Culpa do Meu Coração.

0: Aqui é 99.9, Rádio Universitária FM Recife, Pernambuco, e o Forró Veste Viola, crescendo com a sua audiência. Agora na sequência musical, Adelmário Coelho, lá de Salvador, capital da Bahia, ouvindo o nosso programa. Obrigado, meu amigo, Adelmário Coelho. Ele canta a composição de Ivanildo de Pombos, com o título O Gonzagão. Anchieta Dalí chega cantando um dos seus grandes sucessos com o título Sem Ela. Aí vamos recordar os três do Nordeste, um dos grandes sucessos desse trio, os três do Nordeste. É uma composição de Antônio Barros e tem como título Por Debaixo dos Panos.
1: Agora mais uma homenagem que...

Forró, Verso e Viola, programa com qualidade cultural, aqui na 99.9, Rádio Universitária FM Recife, Pernambuco. Agora, na sequência musical, vamos ouvir Luiz Caldas, também ouvindo o nosso programa lá em Salvador, Bahia. Luiz Caldas aqui, vamos recordar um grande sucesso de Luiz Caldas cantando com a participação de Luiz Gonzaga, a música que tem como título Amazonas. Vamos recordar, e vale a pena recordar, Pinto do Acordeon cantando nos seus grandes sucessos com o título Matuto Teimoso. Aí o dia vai terminando, a noite vai chegando, é hora de reflexão. É hora de reflexão, ouvindo Luiz Gonzaga, o eterno rei do Baião, cantando Ave Maria Sertaneja. Composição de Júlio Ricardo e Ódio Oliveira. Gravação 1964.

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1: 5 horas e 55 minutos.

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1: Olá, ouvinte da Universitária FM, da Rádio Paulo Freire e você que nos acompanha pelas plataformas digitais. Começa agora mais uma edição do Fora da Curva. Eu sou Paula Reis, jornalista e professora do Departamento de Comunicação Social da UFPE. O segundo episódio da série Cidade para Quem trata dos

0: impactos das mudanças climáticas. A catástrofe ambiental no Rio Grande do Sul mostrou o quanto é urgente repensar as cidades, considerando as consequências da ação humana no meio ambiente. Conhecida como a Veneza Brasileira, Recife é a capital brasileira mais ameaçada pelo avanço do nível do mar e 16ª em todo o mundo, de acordo com o painel intergovernamental das mudanças climáticas da Organização das Nações Unidas. Relatórios científicos mostram que cerca de 27% das terras planas recifenses são inundáveis e 12% das áreas de morro têm risco elevado de deslizamentos. As populações vulneráveis são as que mais sofrem com essas condições de insegurança ambiental. No Recife, a necessidade de políticas públicas para o enfrentamento desses problemas é histórica e é um condicionante para o direito à cidade. Agora não dá mais para esperar por soluções. Por isso, o programa Fora da Curva pergunta: Recife está levando a sério as mudanças climáticas? Marcando os 10 anos do movimento Ocupa Estelita, que já pautava em 2014 essa discussão, a série Cidade para Quem é realizada em parceria com o Observatório Pernambuco e a Comunidade Interdisciplinar de Ação, Pesquisa e Aprendizagem, CIAPA, grupos da pós-graduação em desenvolvimento urbano da UFPE. Hoje nós recebemos no Fora da Curva o professor Fabiano Rocha Diniz, que é do programa de pós-graduação em desenvolvimento urbano da UFPE, o MDU, além de coordenador do Observatório PE, núcleo em Recife do Observatório das Metrópoles, integrante da Comunidade Interdisciplinar de Ação, Pesquisa e Aprendizagem, CIAPA. Olá, Fabiano, bom dia, seja bem-vindo, obrigada pela presença.
1: Bom dia, Paula. Bom dia, Manuela. Bom dia, Joyce. Bom dia aos ouvintes, né? Agradecendo essa parceria, essa oportunidade que a gente tem de trazer, né, questões 10 anos depois do Ocupa Estelita, né, que ainda estão na cabeça da gente como provocações, né, para a gente aprofundar não apenas a luta, né, mas a conquista do direito à cidade. E essa questão das mudanças climáticas, ela tem um impacto direto, né, sobre essas condições de exercício do direito à cidade.
0: Quem também está com a gente é a Manuela Jordão, coordenadora do Programa de Direito à Cidade do Centro Popular de Direitos Humanos, CPDH, e assessora técnica popular da cooperativa Arquitetura, Urbanismo e Sociedade, CAUS. Olá, Manuela, seja bem-vinda.
2: Bom dia, gente. Agradecer pelo convite. Estou representando aqui a sociedade civil através das ONGs. Faço parte da causa do CPDH e estou aqui hoje para contribuir aí com esse ponto de vista da sociedade civil sobre a questão das mudanças climáticas.
0: Obrigada pela participação. E também participa da nossa conversa Joyce Paixão, secretária da Rede Gera, Governança para o Enfrentamento ao Racismo Ambiental. Olá, Joyce, seja bem-vinda.
3: Bom dia, obrigada, né, pelo convite. É um prazer estar trazendo esse tema, né, para tanta gente. Então, vamos embora, que tem muita coisa para a gente conversar hoje.
0: Acho que a pergunta de abertura é: qual é a situação do Recife, né, diante das mudanças climáticas? Fabiano, quais são os dados que mostram o risco que o Recife corre e como a população mais vulnerável fica nessa situação?
1: Veja, o Recife está numa situação, eu acho que natural, né? A situação entre o estuário e o morro, uma planície meio confinada, e por si só ela é muito suscetível aos acidentes. Mas só que, somado a esse aspecto, que é do sítio natural em que se coloca, tem a questão da vulnerabilidade. O Recife é uma cidade que já se destacou, hoje não é mais a capital mais desigual do país, mas ainda segue concentrando um nível de pobreza, né, relativa muito grande. E essa pobreza, que se a gente pensar a vulnerabilidade numa perspectiva multidimensional, que inclusive inclui questões de gênero, de raça, de idade, uma série, ela tem várias dimensões, né, em relação aos indivíduos. Essa vulnerabilidade é muito elevada. O Recife, ele tem hoje mais de 50, cerca de 50% da sua população habitando que se consolidou com uma temática interna que a gente usa, que são as comunidades de interesse social. São aquelas comunidades ocupadas por população predominantemente pobre, né, e com níveis elevados de precariedade, do ponto

0: vista das infraestruturas urbanas que lhes dariam condições, inclusive, de conviver com as águas ou estar segura diante de acidentes de agentes extremos. Então, esses 50% da população se concentra em cerca de 30% do território, né, nessas áreas que são precárias, né, mais expostas a essa vulnerabilidade. Só para lembrar vocês, o Recife hoje tem uma certa rede de proteção. Nós que estamos aqui mais abundante, mais perto da parte mais baixa da bacia do Caparibe, mas em 1975 o Rio Grande do Sul foi aqui, Porto Alegre foi Recife. Nós fomos uma cidade que, se você olhar as imagens, não se distingue absolutamente nada do que está vivendo a população do estado inteiro. Claro que não tivemos o impacto territorial que nós estamos vendo lá no Rio Grande do Sul. E tem uma série de questões que estão associadas a isso. Então, na verdade, é da natureza da cidade, como espaço geográfico físico, está exposta a esses eventos, de uma maneira mais clara. Recife já foi classificada como a 16ª cidade mais vulnerável às mudanças climáticas, pelo painel intergovernamental de mudanças climáticas, e essa classificação diz muito respeito à nossa situação geográfica, à exposição que nós temos hoje, à alteração do nível dos oceanos, né, conjugados com um agravamento e maior recorrência de chuvas extremas, tá? E lembrando outra coisa, a gente fala muito de uma Recife antiga, né, a Recife de Josué de Castro, de Valdemar de Oliveira, mas a gente esquece aquela cidadezinha que eu chamo de epífita, aquela que está pendurada nos morros, né, que sofre tão ou mais gravemente, mais intensamente esses dados. Você colocou na abertura, de 2001 a 2010, mais de 60% do crescimento da população do Recife se deu em morros, certo? Ou seja, nós estamos falando de um território que ainda é uma frente de expansão de ocupação urbana. Então, a gente tem que ter cuidado, nós não somos uma só cidade, nós somos várias, né? E, nesse sentido, eu acho que dá para situar um pouco o universo, né, de exposição de Recife a essas mudanças climáticas.
1: Manuela?
2: Olá, gente. Então, coadunando com a fala do professor Fabiano, né, a gente hoje tem um plano de adaptação climática que foi elaborado pelo ICLEI, em parceria com a UNAVITAD e a Prefeitura do Recife. Acredito que hoje esse seja o principal documento técnico que orienta, né, esse planejamento a longo prazo, voltado para essa questão das mudanças climáticas e dos riscos a desastres socioambientais. Nesse plano, né, de adaptação climática, ele traz vários dados de outros planos que já vêm sendo realizados nos últimos anos, tocando nessa temática do risco e também das mudanças climáticas. Ele aponta que tem 159 pontos críticos de drenagem. O nosso plano diretor de drenagem, que é um dos documentos que consta, né, dados nesse plano de adaptação climática, e que 52% da população da cidade está residindo hoje em áreas alagáveis. Já o nosso Plano Municipal de Redução de Riscos, ele aponta que 670 áreas da cidade são de risco. E aí, pode ser risco geológico, pode ser risco hidrológico, se divide, né, nessas categorias. Esse é um plano interessante de ser analisado, porque ele coloca como principais riscos e vulnerabilidades climáticas para a cidade do Recife o risco de inundação, ondas de calor, seca meteorológica, deslizamentos, as doenças transmissíveis, né? A maioria delas são as arboviroses. Inclusive agora no Rio Grande do Sul começaram a se confirmar vários casos de pessoas que estão contraindo doenças, né, que foram transmitidas através dessa água, da cheia. E por fim, o aumento do nível médio do mar, que eu acredito que é o risco e a vulnerabilidade mais preocupante, né? Nesse estudo desse plano de adaptação climática, eles fizeram uma série de projeções e eles viram que se o nível do mar aumentasse 0,5%, ou 0,5% em altura, né, a gente teria 25% da área da cidade comprometida. Então, a gente tem acesso a essas projeções que já estão sendo feitas desde 2020, na ocasião desse plano de adaptação climática, mas eu acho importante a gente ampliar um pouco a escala e falar de Brasil, né? Na atualidade, a gente sabe que está sendo revisado o Plano Nacional de Adaptação Climática.

0: Joyce Paixão, acho que é a pessoa ideal para falar sobre isso, que tem acompanhado essas agendas diretamente em Brasília. Mas acho que é importante dizer que hoje estão se veiculando dados sobre a questão climática no Brasil bastante preocupantes. Na sexta-feira da semana passada, aconteceu o primeiro encontro de escuta com a sociedade civil do Plano Nacional de Adaptação Climática. E nessa ocasião foram divulgados dados de um relatório do INPE que aponta que, dos 211 milhões de habitantes que o Brasil tem, pelo menos 177 milhões foram afetados indiretamente por riscos, né, ou por qualquer tipo de ocorrência vinculada, né, a essa questão das mudanças climáticas. Isso significa 83,89% da população do país sendo afetada indiretamente. Já diretamente são 4,98 milhões. Então, isso é 2% da população do país, mas eu acho que esse ainda assim é um dado bem considerável. Então, a gente vê hoje no Brasil esse cenário se intensificando, né? E a gente viveu essa tragédia agora no Rio Grande do Sul, que afetou 467 municípios. Então, acho que é importante a gente, quando debate essa questão do risco, eu acho muito difícil a gente se restringir à escala do município. Porque se a gente, por exemplo, for avaliar o que aconteceu em 28 de maio de 2022, que foi aquela chuva extrema que ocasionou uma série de mortes no município de Jaboatão, com o foco maior no bairro de Monte Verde, no qual morreram mais de 20 pessoas das 133 que morreram nesse evento extremo. A gente percebe que tem um problema aí de gestão, porque a área de Monte Verde é uma área limítrofe entre Recife e Jaboatão. Então, como é que a gente vai tratar de adaptação climática se a gente não tem uma instância que trate a nível metropolitano, que trate a nível de estado, essa questão da adaptação, porque a gente tem essas interseções, né? Então, todas essas áreas limítrofes hoje, elas concentram boa parte das problemáticas onde não chega, né, o reforço, seja da Defesa Civil, seja, né, desses planos, porque não consideram essa escala. E se a gente for parar para pensar aí, né, sobretudo nessa questão da hidrologia, essas cidades elas dividem bacias hidrográficas. Então, como é que você vai planejar uma cidade se você não olha para a bacia hidrográfica quando ela está inserida, que contempla vários municípios? Então, eu acho que uma primeira coisa para pontuar como desafio, né, para essa gestão nesse contexto de mudanças climáticas é pensar em modelos de gestão que extrapolem a escala do município. Eu acho que essa atuação a nível de governo federal é muito importante que a gente, como sociedade civil, comece a acompanhar, porque é no Plano Nacional de Adaptação Climática que vão ser desenhados, né, os parâmetros, as diretrizes para essa atuação intermunicípios. Então, tem uma plataforma que eu queria aproveitar a oportunidade para divulgar, que é a plataforma Adapta Brasil. É uma plataforma que tem vários dados sobre risco e vários, inclusive, bastante alarmantes. Por exemplo, quando a gente pega o índice de risco para inundação, enxurrada e alagamento, a gente vê que Recife ainda está num nível médio de risco. Mas, por exemplo, Camaragibe, São Lourenço, Paulista, Abreu e Lima, que são cidades que estão no nosso entorno imediato, elas estão com risco muito alto. O índice de risco ele mede de zero, muito baixo, até um, muito alto. Então, por exemplo, o município de Abreu e Lima é 0,93, é quase um, que é o maior índice, né? Então, assim, é muito difícil a gente debater essa temática pensando só na escala do município, porque são sistemas, né, geográficos, sistemas geomorfológicos, sistemas hidrológicos que se conectam. Então, é um debate que extrapola a escala do município. E eu acho que a tragédia agora no Rio Grande do Sul só demonstra isso. Foram 497 municípios atingidos, não foi Porto Alegre, não foi, né, uma cidade específica. Então, acho que para elucidar esse debate, eu trouxe esses dados só para a gente poder entender que essa escala ela vai ser importante. Então, extrapola um pouco o limite do município e atinge, né, o estado, a região metropolitana.
1: Muito bom, muito bom. Certamente políticas públicas devem ser pensadas nessa visão de conjunto, como você muito bem falou, né? Como uma bacia, ela vai reunir vários municípios, né? Que passam por essa bacia. Enfim, muito bom. Então, Joyce, você poderia detalhar mais esse Plano Nacional de Adaptação Climática e também puxando para Pernambuco, como é que está?
2: O Plano Nacional de Adaptação, a gente inclusive

março, a gente teve uma semana, né, de incidência política, né, de várias agendas em Brasília, e junto com o Greenpeace Brasil, a gente fez uma entrega, né, a Anatone, de um abaixo-assinado com mais de 16 mil assinaturas, cobrando justamente a celeridade desse Plano Nacional de Adaptação. Porque a gente sabe que muitos municípios, né, assim, a gente não tem, como construir uma política pública que seja, cada município tem a sua, cada estado vai ter o seu, e tem, então a gente precisa ter isso interligado, e ainda mais agora que, né, que os efeitos, das mudanças climáticas estão cada vez mais difíceis, estão cada vez mais duros, né, e os eventos climáticos extremos estão cada vez mais recorrentes. Né? Eu lembro que uma chuva de 50 milímetros antigamente era considerada já uma grande chuva. Hoje em dia, uma chuva de 30 a 50 milímetros é uma chuva corriqueira, né? É um dia de chuva moderada. Então, a gente precisa, né? Eu costumo dizer que o governo, a institucionalidade trabalha muito de maneira transversal e a gente, enquanto sociedade civil, já está há alguns anos na frente trabalhando tudo de maneira interseccional. O Plano Nacional de Adaptação, ele começou essa tentativa, né, e aí fica a minha crítica, né, quando a gente pensa no processo de participação popular, que inclusive foi nosso grande nó, né, em março, em todas as agendas que a gente teve em Brasília, porque o plano ele está dividido em vários setoriais. E aí, o que é que acontece? Quanto mais você vai dividindo, então a gente tem o setorial de saúde, a gente tem o setorial de zonas costeiras, a gente tem, né, o setorial de prevenção. Quanto mais você vai dividindo esses setoriais, né, e pensando tantas políticas espaçadas, você corta esse meio de comunicação entre os ministérios. Porque, por exemplo, né, da fala do Manu, ela traz essa coisa, né, das arboviras, né, dessas doenças transmissíveis. Aqui em 2022, quando teve o evento climático extremo, né, aquela enchente, a minha área de atuação é no bairro da Várzea, né, então lá a gente teve locais que o rio subiu até quase 5 metros, e a gente teve, eu não posso estar discutindo mudanças climáticas e discutindo essa estrutura e plano de adaptação se eu não estiver discutindo saúde. Porque, por exemplo, a gente conseguiu, né, lá na Vila Rasa, a gente criou o nosso plano comunitário de adaptação, né, mitigação dos efeitos das chuvas, e a gente não tem como fazer isso sem a unidade básica de saúde. Então, eu não tenho como estar deslocando, e aí talvez eu não vou colocar em questão de erro, porque eu acho que o governo ele tem que errar o mínimo possível, porque quando o governo erra, é a gente que morre, né? Essa é uma fala muito incisiva de uma companheira, de Sara Matos, que também é daqui de Recife, né, do coletivo Caranguejo Tabaiares Resiste. E aí eu não tenho sentido, inclusive pensando nas incidências, que existe uma celeridade, existe um tecnicismo que é importante que se tenha, né, obviamente, mas eu não tenho sentido essa celeridade para que o Plano Nacional de Adaptação ele realmente saia do papel. E além de não ter essa celeridade, eles não estão dando a devida importância à participação popular. Por que é que eu trago isso? Porque eu não tenho como criar um plano se eu não sei para quem é que eu estou criando esse plano, né? E para além disso, os próprios territórios já têm as suas estratégias, né? Têm as suas tecnologias que já são desenvolvidas de muito tempo. Então, o não escutar esse território é perder mais tempo, porque aí você vai criar um plano que, quando for para a ponta, não vai funcionar. Aí vai precisar voltar para os técnicos para criar todo. E nesse tempo, as pessoas vão morrendo, vão perdendo suas casas, vão adoecendo, porque as pessoas não morrem só da consequência direta do evento climático extremo, né? Existem as mortes que acontecem depois, por doenças, né? Até hoje, por exemplo, a gente tem pessoas na Vila Rasa que desenvolveram dermatites, né, que desenvolveram doenças na pele, que ninguém sabe o que é. A gente já conseguiu, já foi para o hospital público, já foi para o hospital particular, já fez biópsia, já fez todo tipo de tratamento e a gente não sabe. Porque a gente, inclusive, não sabe o tamanho da extensão do dano que a gente causou à natureza, né? Eu não tenho, e aí trazendo essa coisa, né, de pensar esse plano macro, por exemplo, em Recife pode não estar chovendo, mas se no interior chove muito, e aí essas bacias hidrográficas elas vão se alimentando, pode não chover muito aqui, mas a gente já vai estar com risco hidrológico, né? E aí a comunidade que eu faço parte é cortada.

pelo rio Capibaribe e mais para frente se encontra com o rio Camaragibe. Então, muitas vezes, aí você vê, não choveu muito aqui, vamos dizer que choveu uma chuva, sei lá, 70 milímetros de chuva. Mas choveu, sei lá, 150 milímetros no interior e a gente está com um pico de maré. É uma conjunção perfeita, sabe? Para que uma outra tragédia possa acontecer. Então, não tem só algumas premissas que eu sinto, né, uma omissão. E aí,

0: essas questões para se pensar um plano. Mas a gente também sabe que todos os planos também são atrelados muito à questão econômica. Então, muitas coisas vão se entravando, porque existem vários interesses econômicos no meio disso também, né? Eu acho que a gente pode ir esmiuçando isso um pouco mais para frente, né? Mas isso é muito, basicamente, de 2022 para cá, a gente tem mantido nossas atividades, mas tem tido um foco, né, muito direcionado para a questão dos eventos climáticos extremos, plano de adaptação, plano de contenção, e isso tem feito com que a gente rode por vários espaços, né, e vários lugares, e consegue fazer uma leitura de que justamente, tipo, sei lá, a galera no Amapá está tendo o mesmo problema que a gente aqui em Recife está tendo, quando se trata de pensar esses planos, né? A galera em Goiás, eu estou aqui em Salvador agora com o pessoal de Goiás na formação, e a gente ontem conversando e elas trazendo exatamente os mesmos elementos, as mesmas dificuldades, que vem muito desse fazer político, né? Então, é uma ferida que é muito mais profunda e que, se a gente realmente não estiver disposta a debridar ela, sabe? A abrir ela para encontrar uma resolutividade, a gente vai ter tantos casos como teve aqui em 75, que o professor Fabiano trouxe, como está tendo no Rio Grande do Sul agora, como teve aqui, né, aqui eu estou deslocalizada, né, mas que teve em Recife em 2022. Então, é preciso que esse tema seja tratado de maneira muito abrangente, de uma maneira muito honesta, né, pelo poder público, também.
1: Muito bom. Sem dúvida, sem dúvida. Nenhuma política pública funciona sem a participação popular, a participação de quem está vivenciando, né, os problemas, a situação, sem dúvida. E, Fabiano, em relação às políticas públicas, eu quero fazer essa pergunta para vocês três. Vou começar com o Fabiano, né? As políticas públicas da Prefeitura do Recife para enfrentamento dos impactos das mudanças climáticas na cidade do Recife, o que é que vocês querem destacar e como vocês estão vendo? Estão vendo uma visão de conjunto, como aqui está muito bem colocado e explicado, da necessidade dessa visão, né? Dessa concepção de uma política de conjunto. Fabiano.
2: Eu acho que a Manuela já pautou uma boa parte daquilo que e Joyce também complementou de maneira muito, muito concisa e objetiva o que a gente deve considerar nessas políticas. Mas antes de entrar dentro dela, eu queria só tomar um aspecto que a gente não leva muito, não linka, né, não liga com a questão de mudanças climáticas, que é esse aspecto da saúde. Bom, a gente falou, nós estamos aqui com uma cidade que, sobretudo, os eventos do ponto de vista que envolve águas, né, inundações de deslizamento, né, são excelentes propagadores de doença. Recife só tem 46% do seu território saneado, certo? E eu tô década de 70, não sei se você já ouviu falar no livro do Chico de Oliveira, que é A Noiva do Recife, não, não é nem Recife, é A Noiva da Revolução, em que ele cita, certo, as sete pragas do Recife. Ele vai lá e vai falar da falta de água, da dengue, da filariose, da malária, das doenças de pele, da gastroenterite, certo? E a última das pragas é a pobreza, certo? Então, a pobreza é um elemento transversal. Ela está relacionada a isso. Não que numa cidade, por exemplo, que se propagam muitas doenças pelo vetor do mosquito, dengue, filariose, Zika, chikungunya, né, os outros estratos de renda não estejam implicados e expostos, tá? Mas é uma falsidade falar em democracia quando a gente fala de eventos climáticos e exposição a riscos e desastres. Não é. Essa população, isso se concentra efetivamente numa população, como eu disse, dentro daquela perspectiva multidimensional da vulnerabilidade, mais pobre, né, de maior e menor renda, num ponto objetivo, mas em mulheres, negros, e bom, em toda essa perspectiva do que a gente fala como um caráter de exclusão, de marginalidade, do ponto de vista de acesso às políticas públicas. Aí sim, entrando na questão das políticas públicas, as duas colegas trouxeram um aspecto que é importantíssimo e dificílimo de trabalhar. Não se pode trabalhar. A Manuela falou sobre o plano de adaptação climática do Recife. Se você vai lá para o site que ela indicou, do Adapta Brasil, e você vê a região costeira de Pernambuco, sobretudo a região metropolitana, ela é toda em laranja.

0: De vermelho, se eu não me engano, não é isso, Manuela? Tu tá vendo isso mais cedo?
1: É.
0: Então, nós temos essa perspectiva. A gestão por bacia parece uma coisa muito óbvia, não é a coisa mais natural. A lei de águas, a lei de saneamento básico nacional, todas elas indicam que nós devemos gerir águas, que são esses elementos com os quais, né, a gente está relacionando o maior grau de exposição a riscos que recebe, né? Seria muito natural, é o lugar, o espaço onde a água toma, né? Mas a gente brinca, a água não tem que ter visto entrar no país, ela não cai onde você quer, no tempo que você quer, com a intensidade que você quer. A imponderabilidade já era grande, agora com as mudanças climáticas ficou exacerbada. Então a gente não tem como controlar isso, a gente não pode gerir águas pontualmente, localmente, num município ou num bairro, numa determinada região. Então nessa perspectiva, essa lógica do planejamento e gestão por escalas, que aí, veja, todo mundo tem que estar implicado com isso. Quando a gente fala de gestão e manejo de águas, isso começa na tua casa, no teu edifício, com a captação de água de chuva, redução desse volume de água que pode ir para a rua, acelerar inundações. Está dentro do teu lote, da tua parcela de chão, está dentro da tua quadra, está dentro da tua rua, está em todo lugar. Então, todo mundo tem que contribuir com isso. No entanto, isso implica outras questões que não só somente de drenagem. A gente falou de saneamento, mas a gente vai falar de saúde, nós vamos falar de mobilidade, risco que para quando coloca. Isso impacta a economia, certo? Os maiores estudos sobre impactos de desastres não foram iniciados por urbanistas ou por cientistas sociais, não. Foram por economistas, para ver o impacto que isso produz dentro das estruturas de produção. É o lugar mais sensível, é o bolso que se trata disso aí. Então, temas e setores, eles têm que se integrar. E olha só que coisa curiosa. Quando a gente fala do setor de águas, a gente divide ele em dois macro setores. O de recursos hídricos, que diz respeito à manutenção dos espaços, da qualidade das fontes de abastecimento, e o de saneamento básico. Só de saneamento básico já tem quatro ou cinco, na verdade, subsetores. A gente vai falar aqui de abastecimento d'água, de esgotamento sanitário, de drenagem, de gestão de resíduos sólidos e de controle de vetores, que ninguém fala disso, de vetor de doenças, tá? Então, eles em si já não dialogam. Então, isso é um primeiro grande passo dentro nesse sentido. E, finalmente, o aspecto da participação. Os atores sociais têm que ser envolvidos. Ninguém conhece, eu acho que a Joyce foi muito feliz quando a gente disse, é preciso escutar os territórios. Não só, ou os territórios, certo? Como é que a gente vai compreender Monte Verde se a gente não fala de Recife, certo? Que diferença existe ali no mesmo vale, só duas encostas distintas? O que é que houve ali? É simplesmente uma questão do sítio, do tipo de terreno? Não houve algum tipo de falta de controle, de orientação, de ocupação? Desde 2021, e a gente pode falar um pouco já das políticas públicas e por que Pernambuco, de certa maneira, e Recife particularmente, já está um pouco avançado nessas coisas, porque Recife está vacinado, quase, vamos dizer assim. Além de 75, a gente teve 2001, aquele grande desastre provocado por chuvas. Foi o primeiro movimento de uma emenda parlamentar coletiva de todos os parlamentares de Pernambuco para subsidiar um grande estudo que comprovava é possível morar, viver com qualidade em morros, certo? Passado esse tempo todo, eu falei, quase 60% da cidade cresceu em cima de morros, tá? 12% em áreas de extremo nível de coisa. E o que se fez nesse ínterim? O que é que a gente está promovendo dentro dessa perspectiva? Recife influenciou a política nacional, os planos municipais de redução de risco, os mapeamentos geológicos, geotécnicos para suscetibilidade, certo? Tudo isso foi colocado. Então, a gente precisa ter um movimento que saia um pouco dessa perspectiva da macro compreensão e vá experimente, certo? Ou seja, eu advogo que a gente tem que começar a prestar atenção naquilo que Joyce falou. Boa parte das soluções, gente, já está aplicada nos territórios de maneira muito, como se diz assim, objetiva, prática, mas sem subsídio de uma técnica, de capacidade, do ponto de vista de condições financeiras, materiais para fazê-las. A grande inspiração tem que partir disso, tá? E outra coisa, não adianta somente ter uma imagem que um autor brasileiro, Carlos Esteves, que fala da cidade antifrágil, usa, que eu gosto muito, três imagens, na verdade, né? Uma cidade que não se protege, ela pode ser pensada como uma espada, como aquela personagem da mitologia grega, que é o Demócles, que anda com uma espada pendurada no pescoço. A qualquer momento ele pode morrer, certo? Uma cidade que reage e se reconstrói seria a Fênix, que reage.

0: que se renasce das cinzas. A cidade resiliente é isso. É a cidade que nasce das cinzas. Agora imagina a energia que uma fênix leva para se reerguer, para se refazer. Vocês já imaginaram isso? Agora existe uma cidade que pode ser antifrágil, aquela cidade que prospera diante dessas questões. Para o pescador, a marisqueira dali do estuário de Brasília, Temosa, Ilha de Deus, Pina, né? A salinidade pode aumentar a produção. O mangue é um elemento de proteção. Então, a catação do caranguejo, né? Aquela coisa toda, isso pode ser um plus. A própria palafita pode passar a ser pensada melhor. Né, de uma maneira de solução. Então a gente tem que buscar essa perspectiva, digamos assim, de práticas que já são populares, trabalhar tecnicamente para isso. Agora, se não há por trás disso uma estrutura de gestão, e aí depois eu não sei se a gente vai ter a oportunidade, Paulo, de falar o que tem sido feito, né, porque acho que a Manuela já lançou o plano de adaptação, ele é apenas um ponto, porque já tem uma série de ações. Mas cadê a articulação? Acho que o que a gente tem que discutir é isso, certo? Nós estamos, inclusive, no nível federal, a gente tem uma Secretaria de Adaptação Climática, Resiliência, agora eu esqueci, que é no Ministério das Cidades, outra que é no Ministério do Meio Ambiente. Cadê o espaço de diálogo? Cadê a convergência? Cadê a economicidade e a objetividade? A gente pode tratar disso mais adiante, tá?
1: Ok. O programa de hoje faz parte da série Cidade para Quem, realizada em parceria com o Observatório PE e a Comunidade Interdisciplinar de Ação, Pesquisa e Aprendizagem, CIAPA, grupos da pós-graduação em desenvolvimento urbano da UFPE, além do movimento Ocupa Estelita. Nós estamos conversando com Fabiano Rocha Diniz, professor do Programa de Desenvolvimento Urbano da UFPE, o MDU, coordenador do Observatório PE, integrante da comunidade Interdisciplinar de Ação, Pesquisa e Aprendizagem, CIAPA. Estamos também com Manuela Jordão, coordenadora do Programa de Direito à Cidade do Centro Popular de Direitos Humanos, CPDH, e assessora técnica popular da Cooperativa Arquitetura, Urbanismo e Sociedade, CAUS, e com Joyce Paixão, secretária da Rede Gera, Governança para o Enfrentamento ao Racismo Ambiental, que a gente está tendo de políticas públicas para enfrentamento a essa questão.
2: É só para dar um exemplo do que o professor Fabiano estava conversando, inclusive é uma professora do Departamento de Geografia também, professora Luciana, a gente tem parceria com ela, né, com o pessoal do TIG Periferia e do Tropoclima, e o mapeamento que a gente fez na comunidade, esse mapeamento comunitário, né, que é uma tecnologia que o pessoal do TIG desenvolve, a gente fez junto com um projeto de extensão, ou seja, a gente juntou a gente enquanto sociedade civil, a universidade, né, que tem essa responsabilidade social também, poderia ter mais, inclusive, projetos de extensão em campo, e a comunidade. Então, a gente juntou esses três elementos, construiu um questionário coletivo, fez a aplicação desse questionário coletivamente. A análise dele foi que, né, a gente precisou fazer numa perspectiva mais técnica, mas após ele estar pronto, a gente voltou com as próprias pessoas da comunidade para dizer: é isso mesmo? Né, e validar os dados. Então, hoje a gente consegue, e a gente consegue fazer isso sem recurso nenhum, basicamente, né? Então, imagino que o Estado, com o recurso que ele tem, né, e essa parceria com a universidade, não conseguiria desenvolver. É só para dar, né, porque às vezes a gente vai falar, mas as coisas ficam muito no campo das ideias, e às vezes trazer um exemplo prático ajuda a dar esse aterramento.
3: Então, Paula, sobre essa questão das políticas públicas em curso hoje, eu acho que talvez a principal delas, que tem uma relação direta com essa temática, é o plano de adaptação climática, mas é isso, ele é completamente transversal a outros planos. Por exemplo, os dados que eu li para vocês aqui foram dados do plano diretor de drenagem, do plano municipal de redução de riscos. Então, existe essa intersetorialidade, porque a própria temática exige, né, que se olhe de forma multidisciplinar para a problemática, mas eu acho que não tem como a gente discutir essa temática sem a gente discutir orçamento público, né, e o que que está sendo direcionado desse orçamento para investir na redução desses riscos, na proteção dessa população que está numa situação de vulnerabilidade muito mais intensificada pela condição da moradia delas, que não foi uma escolha. A gente tem um bordão, né, que sobretudo as pessoas que têm se mobilizado na época de 2022, de que ninguém mora em área de risco porque escolheu. A gente tem, né, uma herança aí escravocrata que fez com que uma população precisasse ocupar esses territórios porque não havia.

0: E a disponibilidade de terra, um local com infraestrutura. Então, a gente sabe que é uma narrativa muito importante da gente combater, porque às vezes a gente pega os técnicos culpando essas pessoas pela situação de risco, né, que a gente vive hoje, o que é muito absurdo, porque a gente hoje, por exemplo, tem problemas de licenciamento ambiental seríssimos que são promovidos por empresas privadas. É o que está acontecendo em Muribeca hoje. A gente tem uma população que, de fato, ocupa uma área de entorno que há um processo de inundação histórico, mas que está sendo intensificado e muito pela ação ilegal de empresas nesse território. Mas ninguém lembra de falar do capital privado na hora de discutir risco. Mas aí, voltando para essa questão das políticas em curso, eu acho que a gente não pode sair desse debate sem falar do Promorar Recife, que é uma iniciativa de 2 bilhões de reais que foi captada junto ao Banco Interamericano de Desenvolvimento. A gente, enquanto articulação Recife de Luta, desde agosto de 2023, tentado participar do processo de execução dessa iniciativa, mas ainda sem muito sucesso. A gente teve uma série de avanços após uma audiência pública que aconteceu no ano passado. E aí hoje, por exemplo, se você entrar no site do Promorar, você já consegue acessar todas as obras de urbanização integrada e de infraestrutura resiliente que estão em andamento. Então, a gente tem um montante grande de obras de infraestrutura resiliente que são, sobretudo, voltadas para encostas em andamento no Recife hoje, através do programa Promorar. E, pelo menos, 12 comunidades ou 13 comunidades já iniciaram um processo de debate sobre essa urbanização integrada, que nada mais é do que tentar abordar esse risco numa perspectiva de regularização fundiária, numa perspectiva de garantir uma solução habitacional através de indenização. Então, assim, não tem como a gente debater esse tema sem falar desses planos setoriais que têm outras temáticas e que estão intimamente ligados. Por exemplo, voltando lá para o Adapta Brasil, tem uma coisa bem interessante. Eles avaliam, né, a situação do Brasil a partir de índices. Então, tem o índice de risco, o índice de vulnerabilidade e o índice de ameaça, que são, né, os conceitos que são principais nesse debate do risco. E aí, dentro do índice de vulnerabilidade, eles falam de capacidade adaptativa, que nada mais é do que essa gestão municipal estar equipada desses planos de habitação, desses programas estruturais e estruturantes que vão estar, né, estruturando o orçamento municipal para lidar com essa temática, que a gente não pode engolir a seco a narrativa, por exemplo, do governador do estado do Rio Grande do Sul, de que essa não era uma agenda prioritária, quando a agenda prioritária dele era flexibilizar a legislação ambiental. Então, em alguma medida, ele estava intensificando, né, a condição de risco no estado. Então, é importante que a gente entenda que é um problema multissetorial e que as políticas públicas, elas precisam ser pensadas nessa agenda, que ela é múltipla e que não pode parar. Para você ter uma ideia, eu já vou finalizar, mas para você ter uma ideia, 2 anos depois da tragédia em Jaboatão, a prefeitura ainda está calculando a indenização que as pessoas vão receber. Essas pessoas estão no auxílio moradia. Tem gente no auxílio moradia em Recife desde 2001. Então, assim, não tem como debater adaptação climática sem debater habitação. Não tem como debater adaptação climática sem debater legislação urbanística, controle urbano. Enfim, só colocando mais alguns elementos aí para essa discussão de políticas públicas.
1: Vou passar para a Joyce comentar e também já lançando uma pergunta, Joyce: como resolver a questão do clima se o meio ambiente está sendo atacado diariamente e localmente pelas prefeituras junto com as grandes empresas?
2: É extremamente problemático para mim, primeiro porque muito desse financiamento foi conseguido depois da tragédia de 2022, né? O relatório técnico apresentado ao Banco Interamericano foi feito, né, com as imagens e pelo que aconteceu. E aí a gente chega numa problemática que é: antes dessa audiência pública, a gente foi tentando conversar com a prefeitura, tentando e nada, nada, nada. Inclusive, enquanto articulação Recife de Luta, a gente foi fazer uma formação com os territórios que a gente já sabia que tinha tido um primeiro contato com a prefeitura, e todo mundo estava assim: o que é o Promorar? O que é que vai ser? Como vai ser? Onde vai ser? Né? Ficava tudo muito solto, tudo muito perdido. E aí a gente chamou a prefeitura, né?

0: para um convite para a prefeitura com as comunidades para ter essa conversa. A prefeitura não apareceu, não respondeu, e aí foi quando a gente precisou acionar, né, para ser feita uma audiência pública, porque aí ela não tinha como, né, não estar presente, que foi em dezembro, se eu não me engano, 18 de dezembro. E aí, uma das demandas que a gente tinha pedido, a gente precisa de informações no site. Essas informações vieram ser pesadamente, né, massivamente colocadas agora em maio, né? Ou seja, e já saímos da audiência com ela dizendo, a partir da semana que vem, já vamos colocar essas informações em curso. Então, assim, eu acho que isso já dá para linkar para responder a pergunta do Marcelo, que é, não tem como, entende? Não tem como pensar essa mudança, essa adaptação climática, se a gente não tiver um poder público realmente comprometido, né, com essas estratégias. E, para além disso, eu digo que não tem como a gente pensar a adaptação climática se a gente não pensar o racismo estrutural no país. Por quê? Porque as coisas não acontecem por um. É isso, assim, é tão óbvio que parece uma coisa de outro mundo e não é. Né? A gente não tem como pensar uma adaptação climática se ela não for uma adaptação climática antirracista. Porque quem está nas periferias, nos locais vulnerabilizados, nos locais que são mais afetados pelos eventos climáticos extremos, são as pessoas que têm cor, têm gênero e têm endereço. Né? E quando a gente pensa, né, linkando isso com para morar, a gente tem tido essa dificuldade porque muitas vezes a prefeitura ela vem isso com seu tecnicismo dizendo isso aqui é que é reurbanização e joga, né? Não quer saber como é que a gente pode pensar outras possibilidades, outros fazeres, outras questões. Então, eu acho muito complicado, e aí, né, está acabando o tempo para finalizar, eu queria trazer dessas obras da prefeitura, por exemplo, tem uma obra da prefeitura que é fazer o processo de impermeabilização dos morros. Se isso fosse em qualquer outro lugar do mundo, ia ser considerado um crime ambiental que a prefeitura está fazendo. A prefeitura botando concreto ao redor do morro inteiro. Beleza, né? É uma malha, uma tecnologia que tem mais ou menos uns 10 anos de durabilidade, mas não se pensou esse solo. Você está colocando concreto em tudo, essa água vai descer direto. O que é que vai acontecer com quem está embaixo? Né? O que é que vai acontecer com as pessoas que estão em cima? Não se pensou o aumento da onda de calor. Então, assim, se isso fosse em qualquer outro lugar do mundo, ia ser considerado um crime ambiental. Aqui está sendo aplaudido de pé pelas pessoas como se fosse a melhor tecnologia do mundo. Então, isso diz muito de como é que a prefeitura, né? E aí eu vou colocar a prefeitura e aí pensando no poder público, opera quando se trata de criar soluções que sejam para o beneficiamento de pessoas pretas, pobres, periféricas e vulnerabilizadas nesse país. Então, nada nesse país, politicamente pensando, vai se resolver se a gente não começar a pensar em estratégias que sejam baseadas no antirracismo, que sejam baseadas na equidade de gênero, que sejam baseadas no cuidado com as infâncias, aos quais, por exemplo, não passado o nosso tempo.
1: Muito bom, sem dúvida. E linkando com o racismo estrutural, o racismo ambiental, né? Que eu acho que você ainda pode dar uma palavrinha sobre isso, Joyce.
0: Exatamente. E aí, é uma coisa que eu fico muito incomodada, porque muita gente fica, ah, o racismo ambiental é o quê? É o preconceito do, sei lá, do passarinho com. A gente escuta muito isso, assim, muito. É impressionante. Mas isso também é um reflexo da sociedade que a gente vive, né? O racismo ambiental, ele é um conjunto de estratégias, né? Ele é um conjunto, assim como o racismo estrutural, né? Que faz com que as pessoas que estão em situações mais vulnerabilizadas, e aí repetindo, né, essas pessoas têm cor, né, têm gênero, e têm essa questão etária, sofram, né, mais do que outras pessoas. Eu costumo dar um exemplo, a várzea, para mim, ela é um exemplo clássico da desigualdade social do Brasil. Porque a mesma chuva, vou pegar o exemplo de 22, a mesma chuva de 22 que caiu na Polidoro foi a mesma que caiu na Vila Raiz. Na Polidoro, que seria a parte nobre, aspas, da várzea, com suas delicatessens, pet shops e tudo, tiveram pontos de alagamento, porque realmente foi um caos na cidade. 1,1 km dali na Vila Raiz, o rio subiu 5 metros. As pessoas perderam. O rio levou casas inteiras. Né? Então, o racismo ambiental é dizer, muita gente diz, ah, estamos no mesmo barco. Não estamos. Estamos no mesmo mar.

0: não estamos no mesmo barco. Tem quem está agarrado em um pedaço de tábua, tem quem está dentro de um iate, tem quem está em um cruzeiro, tem quem está em uma jangada. E aí eu acho que essa é a melhor analogia que eu consigo explicar às pessoas o que é racismo ambiental, porque ela é mais figurativa, né? Então,
1: Sim.
0: racismo ambiental é basicamente isso: a gente ter os mesmos efeitos climáticos extremos, porque a culpa não é da chuva, né? A culpa não é do rio vai procurar o lugar que é dele, a chuva vai cair, mas é de como o governo está preparado para lidar com as consequências disso. Por exemplo, em 2022, a gente não tinha o Bendazol, que é um vermífugo, na Unidade Básica de Saúde, e que é um protocolo para pessoas que passaram mais de 12 horas em contato com água suja. A Unidade Básica de Saúde não tinha vacina de hepatite, antitetânica, né? As pessoas começaram a vir receber coções depois, as pessoas estavam recebendo comida azeda, enquanto outra parte da sociedade estava aproveitando como se fosse um dia de chuva em Recife, friozinho, para ficar deitado embaixo da coberta assistindo um bom seriado. Seria de uma maneira bem rasa, né? Obviamente, pensar o racismo ambiental seria isso.
1: Muito bem, Joyce. Então, gente, a gente tá com tempo curto, um minutinho para fazer uma rodada final. E aí, estamos levando as mudanças climáticas a sério e, enfim, né? Para onde, o que é que devemos olhar? Ou então vamos fazer uma pergunta mais, né? Pensando positivamente, ações, proposições. Para onde devemos olhar, o que é que nós devemos fazer? Um minuto, olha, a pergunta de 1 milhão para cada um de vocês. Fabiano?
2: Difícil essa pergunta, mas vamos lá. Eu acho que a grande questão é convergência e compreensão de que, como se diz, está todo mundo no mesmo mar. A gente pode ser engolido pelas mesmas águas, né? Eu acho que é importante a gente listar uma série de ações que já estão sendo feitas. A Joyce falou do TIG Periferia, que trabalha com letramento ambiental. A gente pode falar do trabalho que a Neguinha está fazendo lá com a rede de interação e poupança comunitária com comunidades, como a Ilha de Deus. A gente pode falar do que o coletivo Massapê está fazendo conosco da universidade, né, em parceria inclusive com a Secretaria de Agricultura Urbana, no sentido usar a segurança alimentar e hortas comunitárias com estratégias também de convivência com as mudanças do clima, certo? Nós podemos falar, por exemplo, de um trabalho que nós fizemos junto com a Compesa, de um projeto de segurança e de abastecimento em morros. A gente pode falar, por exemplo, do Promorar em si. O Promorar, do ponto de vista conceitual, ele abrange os aspectos que a gente precisa para discutir a questão. Ele trata de vulnerabilidade, de requalificação, de adaptação. Tem técnicos que têm capacidade, né? Existem equipes que são complementares, você tem várias frentes de trabalho, inclusive de mobilização social, mas eu acho que é aí que falha, certo? Eu acho que para virar a chave, a gente tem que ter essa convergência de dialogar internamente da prefeitura com seus órgãos que trabalham paralelamente, né, de trabalhar com o governo do estado, com o governo federal. Eu já falei do caso, né, de como a vulnerabilidade é trabalhada, né, e separadamente, tá? E eu destacaria uma experiência que nós vamos vivenciar, um workshop que a gente promove já desde 2012, trabalhando questões emergentes de duas cidades que são vulneráveis, né, dois países na verdade, mas é o Recife pelo Brasil e a Holanda em geral. A gente vai estar em Haia esse mês de junho, discutindo exatamente essas questões. E eles estão interessados em ver como nós estamos pensando dessa forma, né? Trazer a nossa experiência, inclusive essas questões relacionadas a embasar o trabalho a partir da escuta do território é fundamental. E é nessa perspectiva que a gente também está levando outro trabalho adiante, que é o projeto do Recife Cidade Parque. Incorporar a questão do tratamento dos cursos d'água, que são onde está a maior parte da vulnerabilidade, que são na bacia do TGPO e do Beberibe, é mudar um pouco a chave. Muito se critica o projeto do Parque Capari porque ele ficou só na margem esquerda, na margem bacana, né, chique. Não, o desafio está realmente agora lançado. Como é que a gente vai fazer esse mesmo tipo de qualidade de intervenção e levá-lo a outras comunidades? A gente já pode ver alguma coisa no Parque do Caiara, o seu jardim filtrante. Ou seja, eu sou otimista no sentido do rumo que nós estamos tomando. Mas eu sou crítico no sentido que eu acho o seguinte: não adianta fazer muitas ações paralelas, né, de boas intenções, o inferno anda cheio, se a gente não converge, né, se a gente não converge. Então, a disputa não pode existir, o diálogo e a discussão e a busca de linhas convergentes, sim.
1: Obrigada.

0: Obrigada, professor Fabiano Rocha Diniz, é professor do MDU, coordenador do Observatório PE e integrante da Comunidade Interdisciplinar de Ação e Pesquisa e Aprendizagem CIAPA, da UFPE. Passo a palavra para um minutinho final para Manuela Jordão.
1: Então, gente, acho que para responder à pergunta que mobilizou todo o debate, acho que a gente tem que reconhecer que avanços, houveram avanços, né, nessa discussão sobre adaptação climática, sobre mudanças climáticas, sobre obras estruturadoras para mitigar esses riscos, mas a gente tem um desafio de gestão que a gente não vai poder continuar dialogando a nível de município. Acho que a gente tem que entender melhor essa escala e também falar sobre prioridades, né? Essa é uma agenda que tem que ser prioritária. Não é porque é o povo preto, o povo pobre, o povo periférico que eles podem ficar, por exemplo, 1, 2 anos no auxílio moradia ganhando R$ 300. Então, a gente vive, né, esse contexto racista na prática do executivo, do poder público no geral, e isso precisa ser combatido. Essa tem que ser uma agenda prioritária diante, né, da emergência climática que a gente está vivendo, mas existem vários desafios do ponto de vista do planejamento e da gestão que a gente precisa, né, romper. E a participação da sociedade civil, a participação de quem está na ponta, né, sofrendo na pele, cotidianamente, os problemas dessa emergência climática, precisa estar envolvido na elaboração de políticas desde o começo e não chegar com a política pronta, desenhada, com todo o arcabouço técnico, teórico, desenvolvido com a equipe de profissionais e simplesmente aceitar, porque essa sociedade civil, ela está organizada e ela é capaz, tanto quanto os técnicos, de participar desses processos. Então, acho que o que eu queria dizer
0: Obrigada.
1: era isso.
0: Obrigada, Manuela, coordenadora, Manuela Jordão, coordenadora do programa Direito à Cidade do CPDH. E Joyce, menos de um minutinho, quase um minuto.
2: Então, menos de um minutinho, fazer este convite, na verdade, para que as pessoas possam entrar, né, para conhecer mais sobre a governança de enfrentamento ao racismo ambiental e possam conhecer mais da associação que a gente coordena, né, lá na Vila Rasa, na Várzea, que é o @gris.solidario, que a gente já está desde 2022, então a gente já tem muito acúmulo, inclusive pessoas de outras comunidades, né, que estão ouvindo e que tenham alguma dúvida, já quero pensar um plano comunitário. Pode entrar em contato, né, que a gente também, toda a rede que a gente constrói, lá, a gente constrói coletivamente. Então, não é um conhecimento que fica preso para a gente. E agradecer novamente.
0: Obrigada, Joyce. Joyce Pa Paixão, secretária da Rede Gera, Governança para o Enfrentamento ao Racismo Ambiental. E as comemorações do movimento Ocupa Estelita seguem até o dia 16 de junho, e levando, né, sempre essa questão, cidade para quem, como você acompanha em todas as redes sociais do Ocupa Estelita ou o blog Direitos Urbanos para saber mais. A gente vai ficando por aqui. A produção dessa edição foi de Ivana Fechini, com a minha colaboração Paula Reis, apoio técnico e streaming Isabel Baé e Taiwan Batista. Transmissão na Universitária FM, Ézio Flávio. Um abraço, Ézio. Redes sociais, João Pedro Rodrigues. Acompanhe as redes sociais do programa Fora da Curva e da Rádio Paulo Freire e até o próximo programa.
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4: Seis horas e 56 minutos.
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0: 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As notícias do governo federal que movimentaram o país no dia de hoje.
1: Olá, boa noite.
2: Boa noite para você que nos acompanha em todo o país.
1: Segunda-feira, 10 de agosto de 2026.
2: Vamos aos destaques do dia.
1: Agosto Lilás, mês de conscientização pela prevenção e combate à violência contra a mulher.
2: Hoje vamos falar das principais formas de violência e como denunciar.
1: Atualmente existem em todo o país 495 delegacias especializadas de atendimento à mulher. Luana Karen.
3: Em 2025, as unidades realizaram mais de 782 mil atendimentos. Além disso, foram registrados 608 mil boletins de ocorrência.
2: Gás de cozinha já está disponível, vale para a nova recarga do botijão.
1: A recarga poderá ser realizada pelo responsável familiar diretamente em revendas credenciadas. Natália Koslick.
4: Podem participar as famílias com pelo menos duas pessoas em sua composição, renda per capita de até meio salário mínimo e cadastro único atualizado nos últimos 24 meses.
2: E vamos falar sobre o fenômeno climático El Niño, que atinge o Brasil.
1: Ele provoca chuvas acima da média, ventanias e ciclones no sul e sudeste do país, além de estiagem no norte, nordeste e centro-oeste.
2: Quem conversa com a gente sobre o tema é Volney

0: Wolf, ele fala como a população pode buscar mais informações.
1: A primeira coisa é buscar as informações nas defesas civis municipais, ou seja, nos órgãos oficiais, nos órgãos do governo do estado e nos órgãos oficiais do governo federal.
2: Hoje, na apresentação da Voz do Brasil, Mariana Jungmann e Luciano Seixas.
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2: Famílias que têm direito a repor o gás de cozinha já têm acesso ao Vale Recarga.
0: Os beneficiários podem verificar o direito ao benefício no site do Ministério do Desenvolvimento e Assistência Social, Família e Combate à Fome ou no portal da Caixa Econômica Federal.
3: Para ter acesso à recarga do gás do povo, o responsável familiar deve procurar uma das revendedoras que participam do programa em todo o país. Quem explica é a secretária nacional de Integração e Articulação de Plataformas Sociais Eletrônicas, Ana Lúcia Alonso.
4: Se apresentando na loja ou ligando para ela, você tem o direito de fazer a recarga a cada 2 meses ou a cada 3 meses, de acordo com o tamanho da sua família. Se você encontrou a sua revenda, é só se apresentar e fazer o pagamento da recarga com o cartão da Caixa Econômica Federal com chip, que pode ser o cartão do Bolsa Família, ou então você pode usar o seu celular. Você não precisa de intermediários e você tem garantido com segurança a troca do seu gás para fazer o almoço de todo dia.
3: Podem participar as famílias com pelo menos 2 pessoas em sua composição, renda per capita de até meio salário mínimo e cadastro único atualizado nos últimos 24 meses. Os vales recargas são liberados no dia 10 de cada mês, observando a quantidade de botijões a que cada família tem direito ao ano. A periodicidade varia conforme a composição familiar. Domicílios com 2 ou 3 membros, por exemplo, recebem um vale a cada 3 meses. Já as famílias com 4 ou mais integrantes têm direito a um vale a cada 2 meses. As consultas das distribuidoras credenciadas da situação do Vale, assim como de outras informações sobre o programa, podem ser feitas pelos canais oficiais da Caixa e do Ministério do Desenvolvimento e Assistência Social, Família e Combate à Fome. O Disque Social, pelo número 121, é uma das indicações. Reportagem Natália Koslick.
2: Você sabe o que fazer diante de um caso de violência contra uma mulher?
0: Quais serviços buscar ou por qual meio fazer uma denúncia?
2: O Agosto Lilás é uma oportunidade para falar sobre esse tema e conscientizar sobre os direitos das mulheres.
0: O tema da campanha deste ano são os 20 anos da Lei Maria da Penha, considerada um dos marcos na proteção dos direitos da mulher no Brasil.
5: Foi para pedir socorro que, há 2 anos, a vítima de violência, que vamos chamar de Maria, entrou pela primeira vez em uma casa da mulher brasileira.
6: Eu cheguei na casa sem esperança nenhuma, sem expectativa nenhuma, sem norte algum. Eu estava só o farrapo humano, né? Tinha violências que eu nem tinha conhecimento que eram violências, né? Mas, assim, é página virada.
5: Criada há 11 anos, a Casa da Mulher Brasileira reúne em um só lugar serviços como apoio psicossocial, delegacia e juizado especializados, defensoria pública, serviço de saúde e alojamento de passagem. Atualmente, há 13 dessas em funcionamento no país, abertas 24 horas por dia, todos os dias da semana. A coordenadora-geral de fortalecimento da rede de atendimento do Ministério das Mulheres, Maura Souza, explica como funciona o atendimento.
7: Primeiro, a mulher passa pelo serviço de acolhimento, atendimento psicossocial, e se for um caso por um alojamento de passagem, a gente oferta esse serviço no âmbito da Casa da Mulher Brasileira, além da brinquedoteca, para que essa mulher tenha condições de ter o atendimento nos outros serviços.
5: No Agosto Lilás, mês de conscientização pelo enfrentamento à violência contra a mulher, a Casa reforça a garantia dos direitos das mulheres. A subsecretária de Enfrentamento à Violência da Secretaria da Mulher do Distrito Federal, Maíra Castro, destacou que, além do apoio imediato, a Casa da Mulher Brasileira também ajuda as vítimas a alcançarem autonomia profissional e financeira.
8: Elas podem fazer cursos, ter essa a empregabilidade. Temos mais de 400 mulheres empregadas em diferentes órgãos. Estão sempre visando essa oportunidade, uma porta de saída que elas tenham da violência doméstica.
5: O tema deste Agosto Lilás são os 20 anos da Lei Maria da Penha, considerada um dos marcos na proteção dos direitos da mulher no Brasil. Além da agressão física, a norma abrange outras 4 formas de violência.

0: violência contra a mulher. A violência patrimonial, que se caracteriza pela destruição ou retenção de bens, dinheiro ou outros recursos. A violência moral, que ocorre por meio de calúnia, difamação, injúria ou qualquer conduta que atinja a honra e a reputação da mulher. A violência psicológica, caracterizada por atitudes que causam medo, humilhação, ameaças, isolamento e manipulação. E a violência sexual, que é qualquer ato praticado sem consentimento. Em qualquer dos casos, a mulher deve fazer o registro da ocorrência. Os profissionais são qualificados para esse atendimento, de acordo com Mariana Almeida, delegada adjunta da Delegacia de Atendimento à Mulher 2 do Distrito Federal.
1: Esse policial precisa ter a sensibilidade de acolher essa vítima, de acalmá-la para que assim ela consiga, né, relatar o que está acontecendo, e também ele precisa saber o que de fato vai auxiliar essa vítima para poder encaminhá-la a outros órgãos, a outros serviços públicos, porque a gente precisa de toda essa atuação de rede, como prevê a própria lei Maria da Penha.
0: Há em todo o país 495 delegacias especializadas de atendimento à mulher. Em 2025, as unidades realizaram mais de 782 mil atendimentos. Além disso, foram registrados 608 mil boletins de ocorrência e mais de 300 mil inquéritos instaurados e medidas protetivas de urgência solicitadas. As vítimas de violência também podem contar com a Central de Atendimento à Mulher, o Ligue 180. A ligação é gratuita e o serviço funciona 24 horas por dia, todos os dias da semana. Os serviços também podem ser acessados pelo WhatsApp 61 99610-0180 ou pelo e-mail central180@mulheres.gov.br. Mas atenção, se o caso for de emergência, ou seja, se a mulher estiver em risco imediato, a recomendação é acionar a Polícia Militar por meio do 190. Reportagem Luana Karen.
2: A Agência Nacional de Proteção de Dados, a ANPD, abriu um processo de fiscalização contra o Discord.
3: A medida busca apurar possíveis descumprimentos das regras de proteção previstas no Estatuto Digital da Criança e do Adolescente.
2: A fiscalização ocorre após episódio que resultou na morte de uma adolescente de 13 anos.
3: A plataforma terá que informar quais medidas adota para evitar situações de risco. Confira com Thaís de Araújo.
4: Muito popular entre os jogadores online, o Discord é uma plataforma que permite a troca de mensagens por texto, voz e vídeo. O serviço também reúne comunidades em que os usuários podem conversar e interagir em tempo real. Para investigar possíveis falhas na proteção de crianças e adolescentes dentro da plataforma, a Agência Nacional de Proteção de Dados, a ANPD, abriu um processo de fiscalização. O objetivo da agência é verificar se a plataforma está cumprindo as regras do Estatuto Digital da Criança e do Adolescente, o ECA Digital, para prevenir situações que possam colocar menores de 18 anos em contato com conteúdos que incentivem ou facilitem a automutilação e o suicídio. Também serão analisados os mecanismos usados pelo Discord para verificar a idade dos usuários e para identificar e retirar conteúdos que violem essas regras, além de comunicação de casos graves às autoridades. A plataforma terá 5 dias úteis para apresentar informações sobre as medidas adotadas para prevenir e combater violações graves contra crianças e adolescentes. Se forem encontradas irregularidades, a ANPD poderá determinar mudanças e aplicar as sanções previstas no ECA Digital. Entre elas, multa de até R$50 milhões por infração. A fiscalização da ANPD é um trabalho conjunto com a Polícia Civil e o CyberLab da Secretaria Nacional de Segurança Pública do Ministério da Justiça e Segurança Pública, que atuam para investigar um grupo criminoso suspeito de incentivo ao suicídio e à automutilação por meio do Discord, resultando na morte de uma adolescente de 13 anos no último dia 22 de julho. Thaís de Araújo, para a Voz do Brasil.
2: O fenômeno El Niño já é uma realidade e está afetando o clima no Brasil.
3: Ele provoca chuvas acima da média, ventanias e ciclones no sul e sudeste do país.
2: E estiagem que pode levar à crise hídrica do norte, nordeste e centro-oeste.
3: Mais cedo, nós conversamos com o secretário nacional de Defesa Civil, Volney Wolff, sobre como a população e os municípios

0: Municípios podem se preparar para as consequências desses eventos. Acompanhe. Secretário Volney Wolff, seja muito bem-vindo à Voz do Brasil. Um prazer ter o senhor com a gente aqui. Vamos começar falando sobre os impactos do El Niño, que já estão sendo sentidos, secretário, especialmente ali no sul do país. O senhor pode fazer para a gente um relato sobre como está a situação por lá? Quais têm sido os principais problemas decorrentes de eventos climáticos e quais os municípios mais afetados?
1: Sim. Mariana, bem, começando aí do início, né? Na verdade, os efeitos do El Niño já são sentidos no Brasil inteiro, né? De sul a norte do país. O aquecimento das águas do Atlântico, que já passam de 2 graus, nos permitem inferir que nós já estamos vivendo um El Niño no grau muito forte, né? Isso quer dizer que vamos ter chuvas intensas na região sul do Brasil, possivelmente ainda na região sudeste, mas teremos também estiagem e escassez hídrica muito, muito forte na região amazônica e na região do Nordeste, que a gente já começa a sentir também. Além disso, na região Centro-Oeste, é possível que tenhamos ainda incêndios e também a região Centro-Oeste é uma região que tem escassez hídrica e tem chuvas intensas em alguns períodos, né? E ainda, principalmente ali na São Paulo, Rio, ondas de calor prometem ser bastante fortes ainda no ano de 2026. Bom, a gente viu no último mês, especificamente agora em julho, na região sul, especialmente lá no Rio Grande do Sul, chuvas intensas que duraram mais de uma semana. Aliás, elas perduraram por mais de 10 dias. E isso ocasionou elevação dos níveis dos rios, das principais vales de rios do Rio Grande do Sul, que levam água até a bacia do Guaíba, na grande Porto Alegre, né? Então, isso acabou ocasionando danos e prejuízos à população, né? Em muitos dos municípios, a população teve água em suas casas, né? Isso sempre ocasiona um grande problema à população. E agora, na última semana, né? No último final de semana, estava previsto o ciclone extratropical, né? Que é um ciclone que é formado ali na região leste do Brasil, vindo do sul do país, Uruguai, Argentina, em função daquelas massas de ar frio, que ao chegar no continente, geram chuvas intensas, mas pior que isso, né? Nesse caso, ventanias próximas de 100 km por hora e o que aconteceu ali na região metropolitana de Porto Alegre é que a velocidade dos ventos passaram de 100, chegaram a 115, 120 quilômetros, tanto na região metropolitana de Porto Alegre, como lá no sul, na região de Pelotas principalmente, né? E isso traz muitos transtornos à população das cidades.
2: Perfeito, secretário. Como o senhor citou, novos fenômenos climáticos, como tornados e ciclones, ainda são esperados, né? Como é que os municípios podem se preparar para esta situação?
1: Então, eu acho assim, é importante que a população, no primeiro momento, busque informações de órgãos oficiais. Então, a primeira coisa é buscar as informações nas defesas civis municipais, nas prefeituras, ou seja, nos órgãos oficiais, nos órgãos do governo do Estado e nos órgãos oficiais do governo federal. Como uma segunda medida, é muito importante que as pessoas busquem medidas de autoproteção. Ao ter um alerta de possível chuvas intensas com ventanias, ou seja, que vai haver em potencial a possibilidade de ocorrer um desastre, que essas pessoas busquem medidas de autoproteção. É importante também, Luciano, que as prefeituras busquem, ao longo dos períodos de preparação, botar em prática os seus planos de contingência. Quando possível, e muitas delas têm feito isso, principalmente na região sul do Brasil, fazer simulados com a população. Tirar os planos de contingência da gaveta e transformar isso em simulados, onde, junto com a população, os órgãos de defesa civis, mas mais que isso, dos sistemas municipais, estaduais de defesa civil, fazem um simulado de como é que seria uma situação de potencial desastre em função, por exemplo, de chuvas intensas.
0: O secretário, e os municípios que já foram atingidos, né? Porque a gente viu aí que no Rio Grande do Sul a coisa já começou a escalar. No caso dos municípios que já foram atingidos, como é que eles devem proceder para conseguir a ajuda do governo federal?
1: A Defesa Civil Nacional, ela orienta desde a decretação da situação de emergência, a solicitação de reconhecimento federal e a elaboração de planos.

0: menos, no primeiro momento, ajuda humanitária, quando for o caso, de restabelecimento, quando há alguma avaria pequena na infraestrutura pública, e, em último caso, a orientação sobre a construção de planos de reconstrução naqueles casos onde os danos e os prejuízos na infraestrutura pública foram de maior porte.
1: Perfeito. Secretário, a gente está falando do sul do país, como o senhor colocou, né? Questão de alagamentos, chuvas, tornados, e também o senhor colocou no início, existe o outro lado, né? O agravamento da estiagem em grande parte do país, mais notadamente região centro-norte. Quais são os maiores perigos desta situação?
0: Então, nós não podemos nos esquecer que em 2023, de 23 para 24, num El Niño também muito forte, talvez tenha sido a maior estiagem, a maior crise hídrica que a gente viveu nos últimos tempos na região amazônica, né? Os grandes rios, parte deles secaram, os transportes via navegação ficaram muito prejudicados e nós tivemos que lançar mão, de algumas ações para ajudar os estados do norte. Nós temos equipes em todas as regiões do norte, em todos os estados do norte, mais o centro-oeste, reuniões de capacitação de como a gente deve se preparar para que, em havendo essa situação de crise hídrica, a gente possa trabalhar de maneira muito integrada entre os estados, os municípios e o governo federal, para que as pessoas possam ter o menos possível de impacto nessas situações.
2: Muito bem, nós conversamos com Volney Wolf, secretário nacional de Defesa Civil. Muito obrigada, secretário, pela sua entrevista aqui à Voz do Brasil.
0: Eu que te agradeço, Mariana e Luciano. Muito obrigado pela oportunidade.
1: O Ministério das Relações Exteriores prestou solidariedade à Colômbia depois do terremoto que atingiu o país na manhã desta segunda-feira.
2: O tremor de magnitude 7,4 foi o mais forte registrado no país durante a última década, segundo o Serviço Geológico Colombiano.
1: O Itamaraty acompanha os esforços de busca e de assistência às populações afetadas e manifesta disposição de colaborar com as autoridades colombianas. Até o momento não foram identificados brasileiros entre as vítimas.
2: O governo da Colômbia decretou estado de emergência. Segundo o balanço oficial, ao menos 111 pessoas morreram e 87 ficaram feridas.
1: O plantão consular permanece à disposição para prestar assistência a cidadãos brasileiros em situação de emergência.
2: O atendimento da Embaixada do Brasil em Bogotá pode ser feito por meio do telefone 57-31-0809-6169. Já o plantão consular em Brasília pode ser feito pelo telefone 61-98-260-0610.
1: Começaram as convocações da lista de espera do Fundo de Financiamento Estudantil, FIES.
2: Os inscritos nessa edição que ainda não foram pré-selecionados devem acompanhar a classificação no site do FIES até o dia 24 de setembro para não perder a vaga.
1: A diretora de Políticas de Acesso à Educação Superior do Ministério da Educação, Marina Castro, explica como garantir a vaga.
3: O candidato que for pré-selecionado por meio da lista de espera terá 3 dias úteis a contar da data da convocação para acessar a página do FIES e complementar as informações da inscrição. Na sequência, será a vez de validar a documentação exigida, primeiro na instituição de ensino e depois no banco. Os prazos de cada etapa devem ser observados rigorosamente para evitar a perda da vaga para financiamento do curso.
2: Nessa edição foram disponibilizadas 75.500 vagas, distribuídas em mais de 1.200 instituições privadas de educação superior.
1: Metade das vagas é destinada para estudantes com renda familiar per capita de até meio salário mínimo, inscritos no CAD único.
2: Os pré-selecionados devem acompanhar a classificação no endereço fiesseleçãoaluno.mec.gov.br.
1: E estudantes que participam do processo seletivo do ProUni, o Programa Universidade para Todos, e foram pré-selecionados, devem comprovar as informações de inscrição até sexta-feira, dia 14.
2: A documentação exigida deve ser apresentada diretamente na instituição de ensino superior.
1: Os estudantes que recebem bolsa integral do ProUni podem solicitar a bolsa permanência. Saiba como.
4: Estudantes com bolsa integral do ProUni e matriculados em cursos presenciais de turno integral podem solicitar a bolsa permanência, auxílio mensal de R$ 700,00, concedido pelo Ministério da Educação. O benefício é destinado ao custeio de despesas educacionais e atende alunos de cursos com duração mínima de 6 semestres e média de pelo menos 6 horas de aula por dia. Para receber a bolsa, o estudante

também precisa ter conta corrente individual no Banco do Brasil ou na Caixa Econômica Federal, vinculada ao mesmo CPF cadastrado no sistema do ProUni. O auxílio não pode ser acumulado com outras bolsas públicas de mesma finalidade e pode ser suspenso caso a bolsa principal do ProUni seja interrompida ou o aluno deixe um curso integral. O pedido deve ser feito diretamente

0: de ensino superior onde o estudante está matriculado. A faculdade verifica se o curso é elegível, realiza o cadastro no sistema e inclui o aluno na relação mensal de beneficiários, conforme a disponibilidade orçamentária do Ministério da Educação. Claudimário Carvalho, para a Voz do Brasil.
1: Trabalhar desde os 14 anos de forma legal, com remuneração e ainda aprender um ofício.
2: É a aprendizagem profissional, uma modalidade de contratação que combina formação teórica e experiência prática no ambiente de trabalho.
3: Criada no ano 2000, a contratação de aprendizes é voltada a adolescentes e jovens entre 14 anos completos e 24 anos incompletos. O contrato de aprendizagem é registrado em carteira de trabalho, com acesso aos direitos trabalhistas e previdenciários. Entre eles, remuneração proporcional às horas trabalhadas, nunca inferior ao salário mínimo hora, o depósito do Fundo de Garantia do Tempo de Serviço, FGTS, o 13º salário, as férias e o vale-transporte. No entanto, o contrato de aprendizagem tem prazo determinado de até 2 anos e a jornada de trabalho possui regras específicas, de 4 a 6 horas diárias para aprendizes que ainda não concluíram o ensino médio e de até 8 horas diárias para aqueles que já concluíram o ensino médio. Para se candidatar a uma vaga de aprendizagem, o jovem deve estar regularmente matriculado e frequentando uma instituição de ensino. A contratação está vinculada à participação em curso de aprendizagem profissional em instituição habilitada, como SESC, SENAC e SENAT, por exemplo. A contratação de aprendizes é obrigatória para estabelecimentos de qualquer natureza que possuam, no mínimo, 7 empregados em funções que demandem formação profissional. Daniele Popov, para a Voz do Brasil.
1: O custo dos alimentos da cesta básica registrou queda em 26 capitais brasileiras no mês de julho.
2: Foi o que mostrou a pesquisa realizada todo mês pela Conab, a Companhia Nacional de Abastecimento, e pelo DIEESE, o Departamento Intersindical de Estatísticas e Estudos Socioeconômicos.
1: Segundo a análise, na comparação entre julho e junho, as maiores quedas ocorreram em Natal, Maceió e Belo Horizonte. Apenas São Luís registrou aumento.
2: Os produtos que tiveram as principais reduções nas capitais brasileiras foram a batata, tomate, café e açúcar.
1: Ainda segundo o levantamento da Conab e do DIEESE, houve também diminuição no preço da carne em 14 capitais.
2: E essas foram as notícias do governo federal.
1: Fique agora com as notícias do Poder Judiciário e do Congresso Nacional. Boa noite.
2: Boa noite para você e até amanhã.
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5: Você vai ouvir agora notícias do Poder Judiciário.
6: Em seminário, o presidente do STF, do CNJ, fala sobre transparência e confiança pública.
7: Ministro Fachin participa da abertura das celebrações do bicentenário dos cursos jurídicos no Brasil.
6: STJ reconhece validade de tarifa de adiantamento a depositante prevista em contrato bancário.
7: Boa noite, eu sou Marcela Luiza.
6: E eu sou Walter Lima.
7: Presidente do STF e do CNJ, ministro Edson Fachin, abre seminário O Judiciário em Debate, Integridade, Eficiência e Acesso à Justiça.
6: O evento é uma iniciativa do jornal Folha de São Paulo em parceria com a OAB do Estado. Carolina Chaves.
8: O ministro Edson Fachin explicou que o judiciário já avançou muito na transparência e no acesso à justiça com a ajuda da tecnologia. Mas é preciso mais para preservar a confiança nas instituições e exercício responsável da função.
9: Precisamos enfrentar com seriedade a agenda de moralização dos gastos públicos, de aprofundar as investigações de corrupção que ainda permanece em nosso país, bem como aperfeiçoar os mecanismos de transparência e encontrar soluções públicas, justas e fiscalmente sustentáveis para questões estruturais do Estado brasileiro, inclusive no que diz respeito ao regime remuneratório da magistratura, que é o que faremos com a proposição de uma lei federal de caráter nacional, cuja minuta estará pronta até o final deste ano.
8: Os encontros acontecem nas manhãs de segunda-feira, nos dias 10, 17 e 24 de agosto.

0: presidente do STF e do CNJ, ministro Edson Fachin, também participou hoje do início das comemorações dos 200 anos dos cursos jurídicos no Brasil na Faculdade de Direito da Universidade de São Paulo.
1: A cerimônia abriu a programação do bicentenário dos cursos jurídicos no Brasil.
0: Na ocasião, Fachin ressaltou o papel da Faculdade de Direito de São Paulo como espaço de defesa das liberdades públicas, dos direitos humanos e da democracia.
1: Os cursos de direito no país foram criados em 11 de agosto de 1827, por decreto de Dom Pedro I.
0: A Polícia Federal deflagrou hoje uma operação para investigar possíveis irregularidades na aplicação de recursos do regime próprio de Previdência Social do município de Maceió, em Alagoas.
1: A ação foi autorizada pelo ministro André Mendonça, do STF. Marta Ferreira.
2: Entre os alvos está o Maceió Previdência, autarquia responsável pela análise e concessão de benefícios de pensão por morte e aposentadoria. A Polícia Federal busca esclarecer as circunstâncias do credenciamento, da cotação, da análise de risco, da governança e da tomada de decisão que antecederam os investimentos. A investigação tem como objeto duas aplicações realizadas nos anos de 2023 e 2024, que totalizaram R$ 97 milhões. Na decisão do ministro André Mendonça, ele aponta que houve possível direcionamento dos investimentos e exposição desproporcional do patrimônio previdenciário a ativos de risco elevado e liquidez reduzida.
0: É válida a tarifa de adiantamento a depositante prevista em contrato bancário.
1: Esse entendimento é do STJ. Fátima Uchoa.
3: A tarifa de adiantamento a depositante remunera o serviço prestado quando o banco adianta recursos para cobrir pagamentos que ultrapassam o saldo da conta. Em ação civil pública, o Ministério Público de São Paulo questionou a legalidade da tarifa. O juízo de primeiro grau declarou nula a cláusula contratual, proibiu novas cobranças e determinou a devolução em dobro dos valores pagos. E o Tribunal Estadual substituiu a restituição em dobro pela devolução simples. Na quarta turma do STJ, o ministro relator João Otávio de Noronha explicou que a tarifa de adiantamento a depositante não se confunde com os encargos da operação de crédito e a cobrança é permitida quando há previsão contratual clara e segue normas do Conselho Monetário Nacional e do Banco Central, como nesse caso. Assim, o colegiado deu parcial provimento ao recurso especial do banco e julgou improcedente a ação civil pública.
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0: Uma boa noite.
1: E até amanhã.
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5: Está no ar o Jornal do Senado.
6: Eu sou Paula Groba.
7: E eu sou Ricardo Nakaoka.
6: E estes são os destaques de hoje do Jornal do Senado, que começa agora.
7: Senado inicia a semana de esforço concentrado.
6: Senadora cobra resultados e transparência no uso de verbas para o povo Yanomami.
7: Projeto proíbe que concursos da segurança pública limitem vagas para mulheres.
6: Boa noite.
7: Boa noite.
6: Mais de 2 bilhões de reais foram destinados desde 2023 à proteção do território Yanomami.
7: Mas como esses recursos estão sendo aplicados? Essa foi uma das questões debatidas pela Subcomissão Permanente dos Povos Indígenas Yanomami durante a audiência nesta segunda-feira. Repórter Rodrigo Rezende.
8: O ministro dos Povos Indígenas, Eloy Terena, destacou que os recursos conseguidos por meio dos créditos extraordinários são distribuídos para diversos ministérios e que, no caso da pasta dos povos indígenas, vários eram os desafios enfrentados na área Yanomami, porção do território brasileiro na região norte do Amazonas e de Roraima, equivalente ao tamanho de Portugal.
9: Quando nós assumimos em 2023, desenhamos ali uma estrutura para fazer frente às demandas que estavam colocadas, né? Garimpo ilegal presente na terra indígena, situação de desnutrição e uma ausência de proteção territorial.
8: A senadora Damaris Alves, do Republicanos do Distrito Federal, afirmou que os recursos ainda precisam ser aumentados, mas sempre com cobrança por resultados.
10: Que em 2022

0: 56% das crianças estavam em estágio de desnutrição. Agora, em 26, depois das ações emergenciais, a gente cai para 46. O valor foi pouco para a gente alcançar as metas de nutrição e combate à fome.
1: Além da compra e distribuição emergencial de cestas básicas, parte dos recursos destinados ao Ministério dos Povos Indígenas foi usada para criar uma estrutura capaz de identificar a origem e o destino do ouro extraído no Brasil, especialmente o retirado do território Yanomami.
2: E em meio às divergências entre governo, oposição e judiciário, está pronto para votação no plenário do Senado o projeto que cria o Exame Nacional de Proficiência em Medicina.
3: A discussão ganhou um novo capítulo após o Tribunal Regional Federal suspender as sanções aplicadas pelo governo às faculdades que tiveram baixo desempenho no Exame Nacional de Avaliação da Formação Médica, realizado em 2025. Repórter Douglas Castilho.
4: A controvérsia principal é entre o atual Enamed, exame realizado ao longo do curso de medicina organizado pelo MEC, e a proposta do Profimed, avaliação de proficiência a ser realizada pelo Conselho Federal de Medicina após a graduação em análise no Congresso. Em debate no Senado, o senador Rogério Carvalho, do PT de Sergipe, afirmou que o processo de verificação não pode se dar apenas ao fim do curso.
5: Eu defendo que tem o teste de proficiência, mas ele tem que ser a última etapa de um processo mais amplo de avaliação e que tem que gerar consequências para as escolas que garantem o ingresso.
4: Já o relator do projeto de lei do Profimed, senador doutor Irã, do PP de Roraima, reforçou que o Conselho Regulamentador da Profissão, CFM, deve ser o responsável pela certificação.
6: Colocar o Profimed, a prova de proficiência, no Ministério da Educação, que tem sido responsável pela proliferação desenfreada de escolas médicas no nosso país, produzindo médicos com baixo conhecimento, colocando a população em alta vulnerabilidade, isso é um perigo para a sociedade.
4: Uma decisão do TRF da primeira região em 5 de agosto suspendeu as punições impostas pelo Executivo às universidades com resultados considerados ruins no ano passado com base no Enamed.
2: O Senado começou hoje uma semana de esforço concentrado com votações importantes. Os parlamentares terão uma agenda intensa no plenário e nas comissões, com propostas que podem impactar a indústria, o mercado de trabalho e a relação entre contribuintes e o fisco.
3: Entre os destaques está a criação de um programa de estímulo à indústria nacional de fertilizantes. Os detalhes com o repórter Pedro Pincer.
7: A pauta de votações do plenário para esta semana prevê a votação de pelo menos 10 projetos. O primeiro item que deve ser analisado é a criação do Programa de Desenvolvimento da Indústria de Fertilizantes. O objetivo é estimular investimentos na implantação, ampliação e modernização da infraestrutura voltada à produção nacional de fertilizantes e de seus insumos. Para o autor, senador Laércio Oliveira, do Progressistas de Sergipe, a iniciativa busca reduzir a dependência brasileira da importação de fertilizantes e fortalecer a segurança alimentar, a competitividade do agronegócio e a indústria.
8: O Brasil não pode apenas continuar reagindo às crises internacionais. Precisamos nos antecipar a elas. Precisamos construir autonomia. Precisamos fortalecer a nossa indústria. Precisamos garantir estabilidade para quem produz e segurança para quem consome.
7: Na quarta-feira, está prevista a votação do texto da Câmara para o projeto de lei complementar que cria descontos para contribuintes que regularizarem espontaneamente seus débitos tributários e reforça na esfera administrativa a aplicação de decisões do STF e do STJ, e também a criação de dois estatutos, o do aprendiz, que estabelece regras para a jornada de trabalho, novas hipóteses de rescisão do contrato e direitos para essa parcela de trabalhadores, e o da vítima, que reúne em um único texto direitos e garantias hoje distribuídos em diferentes normas para vítimas de crimes e contravenções, calamidades públicas, desastres e epidemias.
2: E após a aprovação no Senado, foi sancionada a lei que permite a destinação ao Corpo de Bombeiros de emendas parlamentares antes exclusivas da área da saúde.
3: Os recursos financiarão atendimentos de urgência feitos pelas corporações. Repórter Marcela Diniz.
9: 40% das ocorrências atendidas por bombeiros no Brasil em 2025 foram do tipo pré-hospitalar, em acidentes e outras situações de urgência. Isso equivale a mais de 1 milhão de emergências. Com a Lei Complementar 234, sancionada no dia 6 de agosto, parlamentares estão autorizados a destinar recursos de emendas da área da saúde para financiar esse tipo de atendimento. Antes, as verbas recebidas pelos

0: corpos de bombeiros estaduais e do Distrito Federal teriam de estar vinculadas à rubrica da segurança pública. O senador Wilder Moraes, do PL Goiano, um dos relatores do projeto que deu origem à lei, ressaltou que os bombeiros atuam em parceria com o Serviço de Atendimento Móvel de Urgência, o SAMU, e afastou a possibilidade de disputa pelo orçamento da saúde pública.
1: Não transfere recursos da saúde para a segurança pública, apenas permite financiar os serviços de saúde que os bombeiros já prestam gratuitamente todos os dias, salvando vidas em todo o Brasil.
0: O dinheiro das emendas não poderá ser usado pelos corpos de bombeiros para pagar salários nem para custear ações que não estejam ligadas aos atendimentos pré-hospitalares.
2: O Senado pode concluir a votação do projeto que proíbe a limitação de vagas para mulheres em concursos da área de segurança pública.
3: O texto, já aprovado pelas Comissões de Direitos Humanos e de Segurança Pública, também reserva pelo menos 20% das vagas para mulheres nas polícias civis, militares e penais, nos corpos de bombeiros e nas polícias institucionais do Judiciário e do Ministério Público. Repórter Bruno Lourenço.
4: O projeto de lei que está pronto para ser votado no plenário do Senado proíbe a limitação de vagas para mulheres em concursos da área de segurança pública. A iniciativa também reserva pelo menos 20% das vagas nos concursos públicos das polícias e bombeiros para o público feminino. A relatora na Comissão de Segurança Pública, senadora Damares Alves, do Republicanos do Distrito Federal, defende a medida.
5: O que queremos? Uma política de valorização da mulher lá na Polícia Militar, no Corpo de Bombeiro, na Polícia Civil.
4: A proposta cria ainda a Política Nacional de Valorização das Mulheres na área de segurança pública, que será condição para o repasse de verbas do Fundo Nacional do Setor, como explicou o relator na Comissão de Direitos Humanos, senador Alessandro Vieira, do MDB de Sergipe.
6: As mulheres na segurança pública são historicamente discriminadas. Isso é um fato incontestável. Uma realidade que se repete em matérias, em casos que todos nós temos em diversas oportunidades de conhecimento.
4: A nova política estabelece igualdade de oportunidades entre mulheres e homens nas carreiras da segurança pública. O fim da exclusividade ou preferência dessas atividades para homens. A rejeição de práticas, atitudes e crenças discriminatórias. E o enfrentamento do assédio e da violência contra mulheres no ambiente de trabalho.
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3: 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Com edição de Paula Groba e trabalhos técnicos de João Lira, o Jornal do Senado fica por aqui. Acompanhe agora as notícias da Câmara dos Deputados. Boa noite.
2: Boa noite e até amanhã.
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8: Plenário pode votar projeto que prioriza processo sobre crimes de racismo.
9: Câmara retira da Justiça a atribuição de julgar a entidade que atende menores.
8: Parlamentares garantem direitos para a pessoa que tem espinha bífida aberta.
9: Boa noite. Os deputados aprovaram uma proposta que busca garantir direitos a pessoas com espinha bífida aberta. A condição resulta de uma falha congênita no sistema neurológico e gera uma série de dificuldades a quem tem a malformação. A reportagem é de Paula Bittar.
10: A Comissão de Constituição e Justiça da Câmara aprovou uma proposta que classifica a espinha bífida aberta como deficiência para todos os efeitos legais. A espinha bífida é uma condição congênita em que há uma falha no fechamento do tubo neural, estrutura que dá origem ao cérebro, medula e vértebras. Essa falha pode deixar partes da medula expostas ou mal protegidas, resultando em diferentes níveis de comprometimento neurológico. O tipo mais grave e conhecido é a mielomeningocele, em que parte da medula espinhal e os nervos saem por uma abertura nas costas do bebê, formando uma bolsa visível ao nascimento e, por isso, é chamada de aberta. Essa condição pode causar paralisia nas pernas. De acordo com a proposta, pessoas diagnosticadas com espinha bífida aberta terão atendimento integral pelo Sistema Único de Saúde, sendo assegurado, no mínimo, atendimento por equipe multidisciplinar, acesso a

0: exames complementares, assistência farmacêutica e acesso a modalidades terapêuticas reconhecidas, inclusive fisioterapia e atividade física. O atendimento integral prevê também a divulgação de informações sobre a espinha bífida aberta e as medidas preventivas e terapêuticas disponíveis. A relatora na comissão, deputada Silvia Cristina, do PP de Rondônia, destacou que o projeto garante mais segurança jurídica e facilita o acesso das pessoas aos direitos previstos na Lei Brasileira de Inclusão.
1: Apesar dos avanços na legislação brasileira, muitas pessoas com espinha bífida ainda enfrentam dificuldades para ter condição reconhecida como deficiência e, consequentemente, acessar direitos garantidos. Como relatora, o parecer favorável foi porque entendo que estamos promovendo justiça social, inclusão e dignidade. Estamos garantindo que crianças, jovens e adultos com espinha bífida tenham maior proteção legal, mais acesso às políticas públicas e melhores condições para exercer plenamente sua cidadania.
0: A proposta que classifica a espinha bífida aberta como deficiência para todos os efeitos legais já pode seguir para a análise do Senado, a menos que haja recurso para votação antes pelo plenário da Câmara. Da Rádio Câmara de Brasília, Paula Bittar.
2: Saúde.
3: Leandre, do PSD do Paraná, apresentou o projeto que assegura às pessoas em tratamento contra o câncer o direito de usar lenço, turbante ou cobertura semelhante em fotografias destinadas à emissão, renovação ou segunda via de documentos oficiais de identificação.
4: Leandre explica que a proposta condiciona o uso do acessório à plena visibilidade dos elementos do rosto necessários à identificação biométrica. A deputada ressalta que a proposta também prevê a atualização gratuita da fotografia após o fim do tratamento oncológico.
2: Educação.
3: Professora Luciene Cavalcante, do PSOL de São Paulo, cobra do Senado a aprovação de projeto que cria um piso nacional para os profissionais de apoio técnico, administrativo e operacional da educação básica. A proposta, já aprovada pela Câmara, aguarda análise desde março.
5: Isso seria hoje, em valores, um pouco mais de R$ 3.800 por 40 horas de trabalho. Infelizmente, a gente não tem ainda leis que garantam o piso e a carreira dos profissionais não docentes. Quem são esses profissionais? São os profissionais que estão nas secretarias da escola, que estão nas inspetorias, que estão na limpeza das escolas, fazendo as merendas. São todos os profissionais que são essenciais para a educação e não são docentes. A escola não é feita só de professores. A gente tem todo um outro corpo de profissionais que precisam ser valorizados e não estão sendo valorizados.
4: Professora Luciene Cavalcante afirma que o Fundo da Educação Básica, o Fundeb, oferece recursos para custear a valorização da categoria. A deputada garante que o Senado já tem assinaturas suficientes para a apreciação da proposta.
2: Trabalho.
3: Marreca Filho, do PRD do Maranhão, é autor de projeto que cria diretrizes específicas para a inclusão profissional de adultos com transtorno do espectro autista. O texto prevê qualificação acessível, adaptação dos processos seletivos e apoio para ingresso no mercado de trabalho.
4: Para Marreca Filho, a contratação isoladamente não assegura a inclusão das pessoas com autismo. Ele também propõe acompanhamento no ambiente profissional, além da orientação de gestores e de equipes, para reduzir barreiras que dificultam a permanência e o desenvolvimento na carreira.
3: Doutor Francisco, do PT do Piauí, é autor de projeto que institui 7 de abril como Dia Nacional do Médico Legista. O deputado ressalta que a data faz referência à regulamentação em 1886 da função médico-policial responsável pela realização de perícias a serviço do Estado.
4: Doutor Francisco explica que o médico legista produz provas técnicas usadas na investigação de crimes e nas decisões judiciais. A proposta incentiva campanhas educativas, homenagens e eventos científicos voltados à divulgação dos avanços da medicina legal.
2: Previdência.
3: Eduardo da Fonte, do PP de Pernambuco, apresentou o projeto que cria uma política nacional de proteção às mães solo, com prioridade nos programas federais de combate à pobreza. A proposta prevê o pagamento em dobro dos benefícios de transferência de renda custeados pela União.
4: O projeto de Eduardo da Fonte também prevê atendimento prioritário à mãe solo em programas habitacionais, vagas em creches, qualificação profissional, microcrédito e assistência jurídica. Ele argumenta que a integração das medidas estabelecidas no texto amplia a autonomia das mulheres.
2: A quarta edição.

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1: Votação. O plenário da Câmara pode votar em breve projeto que dá prioridade a inquéritos e processos sobre crime de racismo. O texto está em regime de urgência e não precisa passar pelas comissões, como explica o repórter Antônio Vital.
2: O plenário da Câmara dos Deputados pode votar projeto que dá prioridade aos processos e inquéritos relativos a crime de racismo na polícia e no judiciário. A proposta também estabelece procedimentos que os policiais devem seguir ao registrar a ocorrência. Uma das medidas determina que a autoridade policial deve registrar a ocorrência com a classificação própria de crime resultante de discriminação ou preconceito de raça, cor, etnia, religião ou procedência nacional. Dessa forma, as ocorrências não poderão mais ser classificadas como crimes diversos, o que faz com que denúncias de racismo não apareçam nas estatísticas de segurança pública, de acordo com a autora do projeto, deputada Dandara, do PT de Minas Gerais. A proposta obriga ainda o delegado a comunicar o caso imediatamente ao Ministério Público e a justificar por escrito caso opte por não classificar a ocorrência como crime racial. Além disso, dá à vítima o direito de pedir a reclassificação da ocorrência, quando houver decisão nesse sentido. Outro direito da vítima, de acordo com o texto, é ser acompanhada durante toda a fase de inquérito por um advogado ou defensor público. O projeto ganhou o regime de urgência, o que permite que seja votado diretamente no plenário, sem passar pela análise das comissões permanentes da Câmara. O texto contém outras medidas que deverão ser seguidas pela polícia ao registrar e investigar crimes de racismo. Uma das diretrizes é evitar a exposição indevida, o constrangimento, a humilhação ou questionamento sobre a vida privada da vítima ou sobre a legitimidade da queixa. A polícia terá ainda que evitar interrogatórios sucessivos sobre o mesmo fato. O regime de urgência foi aprovado de maneira simbólica pelo plenário, mas foi criticado por deputados do Novo, Missão e do PL. Para o deputado Cabo Gilberto Silva, do PL da Paraíba, a legislação atual já prevê pena de prisão para o crime de racismo e o projeto aumenta a discriminação racial.
3: São projetos como esse que faz a discriminação às pessoas, senhor presidente. Ele não valdem em nada o povo brasileiro. A legislação já existe, senhor presidente. Quem descumprir a legislação vai pagar e pagar caro, simples. Até porque racismo é crime inafiançável, senhor presidente. É só denunciar que a pessoa vai presa. Sem direito à fiança, em flagrante delito. Então eu não entendo por que tanta energia para ser gasta com um projeto dessa natureza.
2: De acordo com a autora da proposta, a deputada Dandara, embora a legislação já preveja punição para o crime de racismo, existe uma lacuna em relação ao atendimento humanizado, especializado e à não revitimização de quem faz a denúncia. Segundo ela, a vítima muitas vezes está sujeita a tratamento inadequado, repetição excessiva de depoimentos e questionamentos indevidos sobre a ocorrência.
4: Orienta como que as forças de segurança devem agir para garantir o cumprimento das leis brasileiras que tipificam o racismo e a injúria como crimes inafiançáveis e imprescritíveis. Nós não queremos a revitimização. A pessoa já passa por uma violência, ela não consegue nem sequer registrar o boletim de ocorrência, não consegue dar andamento no processo no Ministério Público e isso vai acarretando uma série de violências continuadas.
2: Ainda não há data para votação no plenário da Câmara do projeto que dá prioridade aos processos e inquéritos relativos a crime de racismo na polícia e no judiciário. Da Rádio Câmara de Brasília, Antônio Vital.
1: Segurança Pública.
5: Professora Marcivânia, do PCdoB do Amapá, apresentou o projeto que endurece as regras para a concessão de trabalho externo a pessoas privadas de liberdade. A proposta exige o cumprimento de parte da pena, bom comportamento e decisão judicial fundamentada.
1: O texto da professora Marcivânia também obriga o uso de tornozeleira eletrônica durante o período fora do presídio. Além disso, proíbe o benefício para condenados por crimes como feminicídio, latrocínio, crimes hediondos e participação em organização criminosa armada.
5: Daiana Santos, do PCdoB do Rio Grande do Sul, defende o projeto que destina 30% da arrecadação das BETs ao Fundo Nacional de Segurança Pública. O texto também reserva pelo menos 30% de todos os recursos do fundo para prevenir o feminicídio e enfrentar a violência

0: Contra a mulher.
1: Daiana Santos avalia que a ampliação do financiamento pode interromper o ciclo de violência antes do desfecho fatal. A deputada cita o monitoramento de agressores, as patrulhas Maria da Penha e as casas de acolhimento entre as ações possíveis.
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4: Justiça.
0: A Câmara aprovou o projeto que retira da Justiça a atribuição de julgar entidades de atendimento a crianças e adolescentes. O texto agora será analisado pelos senadores. A repórter Maria Neves tem os detalhes.
5: A Comissão de Constituição e Justiça da Câmara dos Deputados aprovou o projeto da deputada Laura Carneiro, do PSD do Rio de Janeiro, que retira do Poder Judiciário a tarefa de avaliar a qualidade do trabalho das entidades de atendimento a menores em conflito com a lei. Atualmente, o Estatuto da Criança e do Adolescente determina que essa atribuição cabe aos conselhos tutelares, ao Ministério Público e à Justiça da Infância e da Juventude. As avaliações periódicas são pré-requisito para renovar a autorização de funcionamento das instituições que atendem menores em cumprimento de medida socioeducativa. Na opinião de Laura Carneiro, uma vez que a Justiça é responsável por julgar possíveis irregularidades no funcionamento dessas entidades, o acúmulo das funções de avaliar e julgar pode comprometer a imparcialidade do processo. A deputada também argumenta que os conselhos tutelares e o Ministério Público são os órgãos em melhores condições de avaliar as instituições que atendem crianças e jovens.
6: O Ministério Público é o grande fiscal da lei, fiscal da probidade. Também é uma maneira que os conselhos tutelares que trabalham com as crianças e adolescentes podem auxiliar nessa fiscalização. É no Ministério Público e nos conselhos tutelares que você tem as equipes multidisciplinares que sabem fazer esse papel.
5: O Estatuto da Criança e do Adolescente determina que os programas de acolhimento em execução serão reavaliados pelo Conselho Municipal dos Direitos da Criança e do Adolescente, no máximo a cada 2 anos. Para receber o atestado de qualidade, que com o projeto passa a ser de responsabilidade apenas dos conselhos tutelares e do Ministério Público, a instituição deve comprovar que atende todos os requisitos previstos na lei. Dentre as obrigações das entidades de acolhimento, estão a oferta de atividades educativas, não separar irmãos, promover a participação da criança ou adolescente na vida da comunidade local e incluir pessoas da comunidade no processo educativo. Ainda de acordo com o Estatuto, no caso de programas de acolhimento institucional ou familiar, os avaliadores devem considerar também os índices de sucesso na reintegração ou de adaptação à família substituta. Da Rádio Câmara de Brasília, Maria Neves.
4: Economia.
1: Vander Loubé, do PT de Mato Grosso do Sul, é um dos autores do projeto que cria a figura jurídica das cooperativas solidárias. A proposta estabelece regras próprias para a constituição e o funcionamento dessas organizações voltadas à economia solidária e à inclusão social.
0: O texto também prevê incentivos para fortalecer o setor. Entre as medidas citadas por Vander Loubé estão prioridade em compras públicas, criação de um fundo de fomento e normas específicas para cooperativas de plataformas digitais e de finanças solidárias.
1: Projeto de Valdemar Oliveira, do Avante, de Pernambuco, cria o Sistema Nacional de Comunicação Preventiva e Gestão de Riscos de Regularidade Federativa. Ele explica que o objetivo é reduzir bloqueios provocados por pendências de estados, Distrito Federal e municípios.
0: De acordo com Valdemar Oliveira, os entes federados vão receber alertas antecipados para que regularizem dívidas antes de sofrerem restrições.

0: Na visão do parlamentar, a medida busca fortalecer a gestão pública e ampliar a transparência no uso de recursos públicos.
1: Agricultura.
2: Sérgio Brito, do PSD da Bahia, quer promover a discussão sobre os impactos do fenômeno climático Super El Niño na agricultura brasileira. Segundo ele, o debate também deve abordar os reflexos no preço dos alimentos e na segurança alimentar.
0: Sérgio Brito propõe a participação de representantes do governo, de órgãos de meteorologia e de entidades do setor agropecuário. O deputado informa que o objetivo é elaborar estratégias de adaptação às mudanças climáticas e subsidiar políticas públicas para reduzir os impactos sobre a produção rural.
1: Cultura.
2: Proposta em análise na Câmara reconhece a Axé Music como expressão da cultura nacional. A autora da matéria, Lidice da Mata, do PSB da Bahia, argumenta que o gênero conquistou projeção em todo o país e se consolidou como um dos principais movimentos da música brasileira.
3: A música baiana tomou conta do Nordeste, tomou conta do Sudeste, através dos seus principais compositores e cantores que executam, interpretam a chamada música baiana, o axé music. Então, na medida em que esse movimento se transformou num movimento de reconhecimento nacional na prática, é muito importante que nós possamos reconhecer.
0: Lidice da Mata lembra que o axé surgiu na Bahia a partir da mistura de ritmos como samba reggae e se expandiu por todo o país. A parlamentar acredita que o reconhecimento fortalece a cultura e o mercado musical brasileiro.
2: Termina agora o Jornal Câmara dos Deputados, produzido pela Rádio Câmara, com trabalhos técnicos de Everson Urani e apresentação de Márcio Aquilissardi e Val Monteiro. Boa noite.
0: Uma boa noite para você. 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

0: 8 horas.
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6: Olá, eu sou Isabela Azevedo e começa agora mais um Na Trilha da História. Hoje nós vamos bater um papo sobre as origens do samba. Antes de apresentar nossa entrevistada e a nossa trilha sonora de hoje, vamos ouvir um resuminho dessa história?
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0: No final do século XIX, a palavra samba já existia, mas com um significado bem diferente. Queria dizer festa ou um bailado popular. Foi nas primeiras décadas do século XX que o termo começou a designar um estilo musical específico. O gênero teria surgido na Bahia ou no Rio de Janeiro, no morro ou no asfalto. A verdade é que é muito difícil definir data e local de nascimento com precisão. Até mesmo a canção Pelo Telefone, registrada em 1916 e festejada até hoje como primeiro samba, gera dúvidas. Há indícios de músicas anteriores com um ritmo parecido. Em vez de apresentar a certidão de nascimento do samba, que tal falar sobre os primeiros grandes sambistas? Senhor, Donga, João da Baiana, Ismael Silva, Noel Rosa, Heitor dos Prazeres. A grande maioria de família pobre e descendência escrava. Homens que ajudaram a dar melodia, harmonia e ritmo para o gênero musical que se firmou como a expressão da alma brasileira.
1: E para conversar com a gente sobre as origens do samba, está aqui no estúdio comigo a historiadora Maria Clementina Pereira Cunha, doutora em História Social pela Universidade de São Paulo, a USP, professora associada da Universidade Estadual de Campinas, a Unicamp, e autora do livro Não Está Sopa, o primeiro livro da coleção História Ilustrada. Clementina, muito obrigada por ter topado participar do Na Trilha da História.
2: Obrigada a você, boa tarde para todo mundo que está ouvindo.
1: Não Está Sopa, seu livro mais recente, foi lançado em formato digital, né? Uhum. Como que essa plataforma pode ajudar o leitor a entender melhor a história do samba?
2: Olha, quando a gente trata de tema, não só do samba, mas de história da cultura de uma maneira geral, é sempre importantíssimo que o leitor possa ter contato com as fontes, com os próprios objetos da cultura que estão sendo analisados, não é? Uma coisa é a gente contar como é um samba e transcrever a letra, outra coisa é você discutir o conteúdo dele enquanto você ouve.
1: Uhum. Não é? Então, no meio do texto, você coloca um play ali e toca um pedacinho
2: da
1: música.
2: Tem vários, quer dizer, inúmeros fonogramas que não são integrais, são parciais, só para a pessoa tomar conhecimento da canção e tal. E tem muita imagem também, porque, na verdade, essas análises e tal, tem como suporte um conjunto imenso de imagens, que às vezes só ilustram, mas às vezes falam diretamente do contexto e ajudam a entender.
1: Tá certo. Agora falando sobre o conteúdo, vamos começar a falar sobre o conteúdo do livro. Por que é tão difícil os pesquisadores concordarem sobre as origens e o local de nascimento do samba?
2: É, acho que foi a primeira pergunta que eu me fiz. Porque você tem uma bibliografia enorme sobre esse tema, né? Desde os anos 30 do século passado. Mas as pessoas, em geral, concordam numa certa abordagem, dá uma concordância em termos de que o samba é a música nacional, ele é uma expressão da alma brasileira, mas por outro lado, quando você vai pegar os protagonistas, quer dizer, os sambistas mesmo, eles disputam isso. Um fala, não, o morro nasceu no morro. Uhum. O outro fala, não, foi na cidade. Uhum. O outro fala, não, é do Rio. O outro fala, não, é da Bahia. Mentira, vem de todo o Nordeste, não é nacional, não é? Então você tem, ao mesmo tempo, uma concordância e uma disputa sobre quem retém essa alma nacional, essa expressão nacional, né? É por isso que eu tento fazer uma pesquisa que vai por um caminho diferente. Eu abandono essas questões. O meu primeiro capítulo é para dizer, olha, não quero discutir isso não, essa é uma discussão boba, né? Uhum. Eu quero pegar essas pessoas que a gente hoje chama de sambistas como se elas fossem um grupo só, e eu quero entender o que elas eram, como elas viviam.
1: Contar a história deles.
2: É, como eles viviam e quem eles eram no começo, antes que o samba virasse isso tudo e esse motivo de discussão. Porque eu acho que esse é um caminho menos, digamos, menos minado, né? Menos complicado para a gente discutir o assunto.
1: Tá certo, a gente vai falar mais sobre isso, mas eu vou interromper nosso papo um pouquinho para apresentar a primeira música da nossa trilha sonora. Vamos ouvir Batuque na Cozinha, composto no início do século XX por João da Baiana. Vamos ouvi-la na gravação do próprio João da Baiana, de 1968.

0: Nós ouvimos Batuque na Cozinha, de João da Baiana. Este é o Na Trilha da História. E hoje nós estamos conversando com a historiadora Maria Clementina Pereira Cunha, autora de Não Está Sopa.
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0: Clementina, eu toquei essa música para servir de trilha sonora para a gente falar desse final do século XIX e início do século XX, quando a escravidão ainda era um passado muito recente no Brasil. Queria que você contextualizasse esse nascimento do samba. O que, que era o Brasil naquele momento?
2: Então, acho que você escolheu bem o samba, porque o Batuque na Cozinha, de uma certa maneira, ele é composto com esses dois momentos. O João começa esse samba com uma referência que é do folclore, uhum. Né? Que é uma referência à escravidão direta. Assim há de escravos, né? Ele se refere à situação dos escravos domésticos e às disciplinas que eram colocadas para ele, e ao mesmo tempo ele pontua um estranhamento racial, o branco, uhum. O negro, o mulato e o ciúme, né? O ciúme
0: entre eles, né?
2: E o interesse sexual interraças, enfim, esse tipo de coisa ele pontua primeiro. Depois ele faz um longo intervalo musical. E aí ele entra com a segunda parte, né? Aí ele se põe de novo na cozinha, não é mais a cozinha da Sinhá, é a cozinha do cortiço, uhum. Que é o lugar onde as pessoas como ele viviam, não é? E lá ele começa a pontuar diferenças também. Eu estou aqui, mas eu não moro aqui. Eu pago a fiança porque eu posso pagar. Eu fui lá buscar meu violão com o fulano que morava, tá certo? O cara olhou para minha mulher envezado, isso eu não aceito porque eu sou um cidadão, não é? E o malandro é alguma coisa que não me agrada. Uhum. Ele está pontuando as diferenças no próprio mundo dos sambistas. Essa contradição entre o sambista, digamos, era um sambista mais família, uhum. E um sambista malandro, era uma coisa muito forte. Muito forte.
0: Né? E quais que eram os estilos? A gente ainda está falando sobre o nascimento do samba. É difícil pontuar um ano ou uma data de nascimento, né, Clementina? Mas para a gente falar um pouco sobre o que veio antes, quais eram os estilos que foram inspiração para os primeiros sambas? O que existia naquela época?

0: naquela época, naquele início de século?
1: Olha, no início do século, você tem uma infinidade de ritmos, digamos assim, das senzalas, ritmos negros. Você tem lundus, você tem os jongos, você tem muitas maneiras de bater tambor e de dançar e de cantar, que vem diretamente da experiência da escravidão. Mas você também tem experiências que vão se mesclando com uma certa tradição ocidental. O choro, que na época se chamava polca, se chamava tanguinho, maxixes, não é? Eles começam a mesclar uma tradição musical, ocidental com uma tradição, negra. E você tem também uma enorme influência. Quer dizer, a gente não costuma pensar esse momento como um momento em que essas influências estão permeáveis numa escala mundial. Mas você tem, correndo pelo Rio de Janeiro, óperas, operetas, você tem cadernos que se compra um tostão nas ruas, com partituras, com letras, e você tem traduções. E você tem, por exemplo, tem grupos de carnaval saindo nas ruas. O som que eles tocavam era, por exemplo, a Viúva Alegre. A área da ida, aquela triunfal. Então, é uma coisa muito misturada, tá certo? Até porque o Rio é uma cidade cheia de imigrante. Cheia. De tanto imigrante quanto tinha negro no Rio de Janeiro,
0: Era uma
1: né?
0: população brasileira que ainda se formava,
1: Estava se
0: né? Eram muitas
1: formando.
0: raízes
1: E a
0: ainda, né?
1: cidade estava crescendo que nem um. Nossa, muito rápido.
0: E a palavra samba era usada para outros, com outros significados antes do próprio estilo, não?
1: Sim. Ela significou por muito tempo um tipo de baile. Os bailes populares, dos bairros populares, dos clubes mais da periferia, eram chamados sambas. Era uma maneira, inclusive, de desclassificar, de desqualificar, tá certo? Mas samba era associado muito mais à música e dança de pobre do que a qualquer outra coisa. Como um estilo musical próprio, ele vai se desenvolvendo, mais ou menos na segunda década do século XX mesmo.
0: Tá certo. Então, Clementina, vou dar mais uma paradinha na nossa conversa para a próxima música de hoje. Vamos ouvir Pelo Telefone, registrado por Donga em 1916. Essa música teria sido o primeiro samba brasileiro, será? Depois a gente vai falar com a Clementina sobre isso. Então vamos ouvir a versão de Martinho da Vila.

0: Nós ouvimos pelo telefone, na voz de Martinho da Vila. Para você que ligou o rádio agora, este é o Na Trilha da História. E hoje nossa entrevistada é a historiadora Maria Clementina Pereira Cunha, autora de Não Está Sopa.
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1: Pelo telefone, Clementina, é lembrado como o primeiro samba brasileiro. É isso mesmo? Qual que é a história por trás disso? Será que a gente pode falar de um primeiro samba?
2: É, deve haver algum primeiro. Quer dizer, no sentido só de que uma primeira vez que alguém, na hora que foi registrar uma partitura, tá certo? Registrou isso como samba e não como polca ou como maxixe. Mas certamente não foi pelo telefone, não. Há muitas gravações, um número razoável de gravações anteriores e que se intitularam assim, Samba em Casa de uma Baiana, por exemplo. É uma coisa de 1913, 14, mais ou menos. É só instrumental e tenta reproduzir ali no estúdio de gravação da primeira casa gravadora, que são as casas Edison, né, ali, tenta reproduzir o som dos quintais dessas casas. Há outros ainda, mas é, por exemplo, o samba do Urubu, que virou um standard do Chorinho, né, que é, bom, eu não vou cantar porque não é o caso.
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2: Mas se você ouvir o samba do Urubu, você logo vai identificar um grande sucesso dos Chorões, ainda hoje se toca em qualquer espetáculo do gênero. Então são coisas anteriores ao Pelo Telefone, né?
1: E além disso, tem a questão da autoria, né? Porque fala assim, ah, tem um que registra, tem outro que canta um pedaço ali, né? O outro canta um outro pedaço, é o primeiro que registra. Como é que funcionava isso?
2: O Pelo Telefone, por exemplo, é o objeto de uma grande polêmica, enorme. Porque ele foi composto, a rigor, no quintal, dizem que da casa da tia Ciata, onde havia uma roda de samba, roda de partido alto, que é uma maneira de fazer samba. Bom, ela existe até hoje, né? Ela é feita assim, com um mínimo de instrumentação, em geral um pandeiro, cavaquinho, violão, palmas ritmadas, né, marcando o ritmo, e um refrão fixo. Improvisação, e os bons versejadores vão criando estribilhos que vão acabando ficando na memória e vão grudando.
1: Uhum.
2: Então, esse Pelo Telefone a gente não sabe, ele tem também pedaços que são obviamente de folclore, não é? Que é um recurso do Partido Alto. Quando você já não tem um verso novo, você mete um do folclore para ganhar tempo.
1: Enquanto pensa o próximo, né?
2: Então, eu acho que é por isso que o Pelo Telefone criou toda essa polêmica. Que daí, senhor e outros sambistas que estavam presentes, Marinho que toca, etc., reclamaram, disseram, pô, Donga, como é que você registra aí no seu nome? Isso é o começo da ideia do direito autoral no Brasil. Não existia essa noção.

0: pra trás, ô rapaz.
1: Então não é que o Donga foi um safadão, porque ele... Sem nenhuma alusão. Porque ele pegou a música do outro, mas porque ele simplesmente... viu que registrar era um bom negócio, era legal, entendeu? E aí registrou.
2: E não tem um quê de marketing também deles, não? De autopromoção, de imagem, esse samba é meu, e depois eu sou o pai do samba, e depois eu que sou, e enfim, ou não?
1: No caso, pelo telefone nem tanto, mas eu desconfio que, por exemplo, a polêmica entre o senhor, que é um contemporâneo desses baianos todos, na pequena África, ele cresceu na mesma rua que o Donga, na mesma rua que o João da Baiana, eram vizinhos de infância. E as polêmicas dele e dos baianos, um contra o outro, era uma música atrás da outra, um esculhambando com o outro. Isso eu acho, eu desconfio que tinha uma boa dose intuitiva de marketing.
2: É porque as músicas tinham resposta, né? Você fazia uma música ali, provocando outra, e o outro ia lá, respondia com outra música,
1: isso.
2: Né?
1: Isso. E aí o pessoal foi curioso, o que que vem agora?
2: Você lembra de algum exemplo?
1: Ah, vários. Depois da briga do pelo telefone, o senhor fez uma coisa que chamava Quem São Eles? Era um xingatório para esse grupo dos baianos.

Porque daí há uma outra disputa que começa a aparecer entre os sambistas cariocas e os sambistas filhos dos migrantes baianos, que são grupos do candomblé. E quando uns começam a aparecer mais que os outros, então ele faz quem são eles, aí o outro responde com um samba, eu esqueci o nome, mas é uma coisa desaforadíssima, que fala que o senhor é feio, aleijado, é uma coisa horrorosa. Aí o outro responde com papagaio louro, né? A Bahia não dá mais coco para fazer a tapioca.

0: e com esse mingau enganar o carioca. E vira uma, é uma coisa enorme, enorme. Tem muitos exemplos.
1: Você falou um pouco sobre essa disputa entre baianos e cariocas e tal. Como é que era a geografia da disputa, entre aspas, do samba? Para quem não é do Rio, por exemplo, entender, existia uma disputa entre quem era do Morro da Favela e a Cidade Nova e o pessoal da

0: chamavam o samba da favela de batuque duro. Eles diziam, isso é uma coisa só para fazer no carnaval, isso é uma coisa, não é música, é batuque duro. Depois, quando a pequena África se amplia, atravessa o canal do Mangue e vai para o lado do Estácio, você tem um outro tipo de sambista lá. Já é um sambista que não está mais ligado a tradições religiosas, a Partido Alto, nem aos terreiros da região, mas são sambistas criados numa situação de precariedade social muito maior. Eles são muito mais pobres, muito mais soltos no mundo, sabe? Tem que aprender a viração. E eles vivem num ambiente que é a zona de prostituição, a maior zona de prostituição da cidade, que é a zona do Mangue. Então esses sambistas, eles têm uma tendência, um certo pendor para a marginalidade. Eles são, um número muito grande deles vive de explorar a prostituição, eles têm mulheres a seu serviço, eles evitam o trabalho, enquanto os do outro lado são muito ociosos do seu orgulho profissional, os do Estácio são bem menos, né? Enfim, há uma diferença de padrão, de cultura e de comportamento, tá certo? Por isso que eu fui verificar, tentar achar esses caras nas delegacias de polícia, os dois lados, para ver se de fato esse comportamento era verídico.
1: Só pra gente ter uma ideia, quem que você podia citar que era representante de um lado e era representante de outro?
0: Ó, já que tu falando do João da Baiana, eu vou contar um caso do João da Baiana e depois eu conto um caso de um outro malandro, de um sambista malandro do estado. Tá. O João da Baiana, por exemplo, eu levantei um processo dele, porque os baianos em geral não aparecem como contraventores, aparecem como vítimas. O João da Baiana uma vez estava num salão de baile e de repente começou um bafafá, ele saiu correndo e estava subindo uma escada para fugir, levou um tiro no traseiro. E caiu, foi levado para o hospital e foi um bafafá danado. E aí ele é levado para depor diante do delegado e diz: não, eu não sei o que aconteceu, não, eu não sei quem era, eu não, não, não, nada não, foi um acidente. Um amigo dele trazido diz: não, isso não é nada, não é briga por causa de mulher. É porque ele estava dançando com uma senhora. E aí o outro... e o João da Baiana se recusa a dar o nome do cara e da mulher. Ele, um cavalheiro. Sabe, um cavalheiro até
1: não,
0: o fim.
1: Não revela.
0: Com tiro e tudo, ele não revela. Já o padrão de comportamento comum do outro lado é o cara que é preso...
1: Esse João da Baiana seria do Morro.
0: Não, João da Baiana é da Cidade Nova.
1: É da Cidade Nova, que fica
0: é um
1: em volta.
0: Do Candomblé, é um trabalhador da Estiva, é um cara...
1: Cidade Nova que fica em perto, volta, em volta do Morro.
0: O Morro é entre o Porto e a Cidade Nova.
1: Tá certo.
0: Né? Do outro lado, você tem malandros, né? Eles que gostavam. Na verdade, eles até cultivam e desenvolvem esse gênero do malandro. Mas desenvolvem esse gênero como gênero simpático. O malandro que não gosta de trabalhar, mas que é bom de samba.
1: Boa praça.
0: Boa praça, bom de conversa. Mas eles têm episódios, quer dizer, você tem o Baiaco, por exemplo, que é um dos famosos sambistas do Estácio, ele tem processos que envolvem estupro. E são coisas, por exemplo, havia uma menina que tinha chegado nova na prostituição, lá perto do canal do Mangue. E aí ela vai para um baile com uma amiguinha e o Baiaco vai lá, sequestra ela, pega ela, põe num táxi, leva com uma gangue, uma opção de gente, leva ela para o Alto da Gávea, estupra uma menina coletivamente. E é uma coisa meio de se apossar dela, é claro isso. Uma coisa de gênero forte ali, sabe? E assim, do mesmo jeito que ele batia em mulher, tem casos dele batendo. E tem casos dele uma vez sendo agredido pelo namorado de uma prostituta que estava a serviço dele. E aí o cara começa a atirar e o Baiaco sai correndo chamando a polícia. Polícia! Quer dizer, eu tô só contando esses casos para você entender que é um padrão. Na hora que você vai nos processos, crime que envolveram, você entende um padrão de comportamento muito diverso. Né? Embora, depois dos anos 30, 40, essas pessoas tenham se reencontrado de novo aí nos estúdios do rádio.
1: Uma outra história.
0: Das gravações,
1: né?
0: E aí já, como os veteranos do samba, né?
1: Tá certo. Então, Clemente, eu vou dar mais uma pausinha na nossa entrevista para mais uma música. Agora é a vez de Jura, uma composição de senhor, gravado pela primeira vez em 1928. É o que estamos
0: vendo.
1: Então tá certo. Vamos ouvi-la na voz de Zeca Pagodinho.

0: Nós ouvimos Jura, composição de Sinhô, na voz de Zeca Pagodinho. Para quem passou a nos acompanhar agora, este é o Na Trilha da História. E hoje nossa entrevistada é a historiadora Maria Clementina Pereira Cunha, autora de Não Está Sopa.
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0: Nós ouvimos essa composição do Sinhô para a gente falar dos sambistas mais famosos, de alguns deles pelo menos, né? É difícil, até a gente tem um pouco tempo no programa, mas para a gente dar uma ideia de quem são esses personagens. Por exemplo, o Sinhô, Heitor dos Prazeres, Mael Silva, o que você podia contar deles para a gente?
2: Eles são pessoas muito conhecidas, né? Se o Zeca Pagodinho está gravando o Sinhô, você imagina o peso que ele teve nessa história. O senhor foi talvez o primeiro sambista do Rio de Janeiro que alcançou uma fama bastante grande. Ele era um cara muito sui generis, ele tocava violão, mas ele tocava piano de ouvido. É muito engraçada a história. O Noel Rosa, criancinha, foi visitar o senhor, atravessou, ele morava lá na Ilha do Governador, pegou a barca, quando chegou lá, encontrou o senhor estudando piano. Era uma faixa de cartolina com as notas desenhadas e ele estudava piano em silêncio. Ele não tinha som.
0: Olha só.
2: Era incrível essa história. Mas ele era o rei do samba. Ele era o Mário de Andrade chamaria ele de pianeiro. Ele não era um pianista.
0: Era um pianeiro.
2: Era um pianeiro. Ele aprendeu a tocar e era muito bom. E aí, como ele era muito bom, e esses salões eram lugares de frequência interclassista, quer dizer, ia poeta, ia Mário de Andrade, né? Ia todo mundo. E ele era um cara bom. Então ele passou, foi guindado para os salões. Ele ficou amicíssimo da Tarsila do Amaral, ele fez uma samba para ela. Então, ele consegue ultrapassar essa barreira social e, por isso, ele é conhecido como o rei do samba. Ele vai fazer música para teatro de revista e tal, tal, tal. E ele é o primeiro a reivindicar, nas gravações dele, o samba como alguma coisa carioca. Quando abria a vinheta que abria essas gravações, disco da Casa Edson, Rio de Janeiro, ele dizia samba carioca, de senhor.
0: Já aquela briga com os baianos.
2: Briga com os baianos. O Ismael Silva é um cara fundamental. Foi um músico que renovou completamente o samba. Eu acho que ele fez uma revolução importantíssima.
0: Modernizou de alguma forma?
2: O samba dele se afasta do Partido Alto para ser esse samba que a gente conhece hoje, com primeira e segunda parte, que tem um estribilho forte, uma segunda parte que explica. Né? Ele inventou isso. E ele inventou uma outra coisa assim.

0: essencial, que é a marcação rítmica forte. Uhum. Foi ele que botou
1: aquele surdo. Uhum.
0: Foi ele que botou bateria. E com isso ele criou uma nova modalidade também, que é o samba desfilado na rua. Desfilado, uhum. Então ele é um inventor de uma virada essencial para o samba. Né?
1: E Noel Rosa, mudando um pouco de assunto.
0: Noel Rosa era um rapaz letrado, de classe média.
1: Ou seja, totalmente diferente, origem totalmente diferente dos sambistas que a gente está falando.
0: Isso,
1: né?
0: Morava num bairro de classe média, Vila Isabel, mas era um boêmio incorrigível. Então ele era um músico de muito talento, sempre foi, um poeta de um talento incrível, mas um boêmio. Então, aonde ele ia? Ele ia para os botecos e para as casas de prostituição do Estácio. E lá ele se encontrou com o Ismael, foi um grande parceiro de Ismael, e com outros sambistas daquela região. Essa região da zona, a zona de prostituição, nos anos 20, 30, era um lugar essencial de convivência masculina. E você tem então todos lá. De repente o Rui Barbosa ia. Entende? Quer dizer, isso fazia um trânsito que trazia essas pessoas como Ismael Silva, que era um cara completamente à margem, pobre pra caramba, homossexual, doente, ele era sifilítico, tinha uma sífilis num grau muito elevado, e trazem ele para dentro de um circuito cultural que ele nunca sonhou ter. E deu dinheiro para ele como ele nunca sonhou ter. Não era como os de hoje, mas enfim.
1: Agora tem uma outra história, que Heitor dos Prazeres seria um ladrão de sambas? Ele seria mesmo um ladrão de sambas? Foi o senhor que falava isso dele? Não tinha uma briga entre eles?
0: Era o contrário, é ele que falava isso do senhor.
1: Ah, não, o senhor seria um ladrão de sambas? Ou eles, eu acho que os dois não ficavam nessa briga, não.
0: Eles todos, ele tem o Heitor tem um samba muito famoso que se chama O Rei dos Meus Sambas.
1: Ah, é pro senhor.
0: Porque, na verdade, você tem um momento ali em que você... O direito autoral era uma novidade muito grande. O ambiente do samba não está acostumado com isso. Eles ouviam uma música no botequim, eles se apropriavam daquilo. E, né? Tem histórias muito interessantes do... Era um grande músico, Benedito Lacerda. Ele era, no começo da carreira, ele era um músico de banda militar. E ele era amigo do Baiaco. Ele sabia escrever música, porque ele era músico de banda. Então, ele ia com o Baiaco para um botequim, sentava junto de alguém que estava cantando. O cara ficava cantando e o Benedito ficava anotando, escrevendo a pauta. E o Baiaco, repete, repete, repete. E aí eles, pum, gravavam o samba. Então, isso era uma coisa muito comum naquele tempo. E era importante para esses sujeitos. Por quê? Porque esses sambistas eram pessoas que vinham de muito baixo, que ralavam muito. A vida era muito dura mesmo para eles, não era sopa, não. Né? Então, todas as maneiras, todas as formas que eles enxergavam de se legitimar, por um lado, e de ganhar um trocado por outro, eram cruciais. Uhum. Entendeu? É isso que estava acontecendo nesse período.
1: Pois é, Clemente. Na nossa próxima música é Gosto Que Me Enrosco. Seria de senhor e Heitor dos Prazeres, dos dois? Eu já achei falando que era só de senhor, depois eu achei que era de Heitor dos Prazeres, depois
0: eu
1: achei que era dos dois.
0: Eu acho que é só de senhor.
1: Ou tem a ver com uma disputa também pela
0: talvez,
1: autoria?
0: Talvez, eu sempre considerei ela de senhor.
1: Então tá.
0: Mas vamos... de repente pode ser, eu posso estar enganado também.
1: Então vamos ouvi-la na interpretação de Zeca Pagodinho, Hamilton de Holanda e Amandu Costa. Música.

0: Esta foi Gosto Que Me Enrosco, na interpretação de Zeca Pagodinho, Hamilton de Holanda e Amandu Costa. Nossa entrevistada de hoje no Na Trilha da História é a historiadora Maria Clementina Pereira Cunha.
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0: A gente está chegando mais para o final do programa, Clementina. Que paralelo que a gente pode fazer entre esse samba de origem que a gente está conversando, dos malandros, e desse samba de hoje, que já virou um samba de mercado, um samba das gravadoras, um samba dos selos, dos cantores, do marketing? Que paralelo que a gente pode fazer entre esses dois sambas?
2: É, eu acho que... Eu te falei no começo que fizeram a pergunta difícil sem resposta. Porque tem muita água correu de lá para cá, não é? Quer dizer, não é só o samba hoje que tem um caráter mais vendável, mais rapidinho, mais pasteurizado, feito para o mercado. Toda música popular tem, né? O que eu acho que aconteceu com o samba não é muito diferente do que aconteceu com, sei lá, o rock and roll no começo. Ele era tão mais...
0: De raiz, digamos assim.
2: Né? Não era Nutella. Eu acho que o samba também está... Não em geral, mas há uma modalidade de samba Nutella que está hoje, porque ele é mais fácil, é mais palatável. Uhum. Sem esquecer que existem grandes sambistas hoje, que continuam batalhando e que continuam fazendo... Paulinho da Viola, eu não vou nem citar Ney Lopes, eu não vou citar, são muitos. Uhum. Mas existe também e cresce muito o samba Nutella, né? Que agrada, que é feito para agradar, o Sim. paladar fácil de alguém que, enfim, né, ouve a primeira vez e já gravou e já pode dançar na próxima, uhum. na próxima festinha. É uma coisa que eu não chamaria isso de vulgarização, nem de... Porque eu não acredito nisso. Eu acho que a cultura ela tem uma dinâmica própria que vai fazendo com que os produtos dela se tornem melhores ou piores. Eles conversam com o tempo, né? Uhum. Eles conversam com o tempo e com o lugar onde eles são produzidos. E o nosso tempo anda pobrinho, né? Então, é isso. Eu acho que eu não tenho uma resposta melhor do que essa para te dar, não.
0: Tá certo. Tá? Mas o samba, de qualquer forma, ao longo desse século, muita coisa mudou. A indústria fonográfica se modernizou. Várias pessoas entraram no jogo, empresários entraram no jogo, várias indústrias. Mas ainda é um símbolo muito forte da nossa cultura brasileira, o samba, né, Clementina?
2: É. Mas isso não deixa de ter conflitos também. Por exemplo, diga para um sambista raiz que João Gilberto é um grande sambista.
0: Vai ficar doido.
2: Ele vai ficar doido. Tanto é. Não dá para dizer que não, né? Talvez o João Gilberto tivesse um pouco mais de boa vontade para admitir que Ismael Silva era um grande sambista. Mas a verdade, não sei

0: se é recíproco.
1: O contrário não seria
0: verdadeiro. Eu acho que... aconteceram muito, quer dizer, desde Ismael Silva para cá, aconteceu Carmen Miranda, por exemplo, né? Aconteceu mesmo sambistas que são das comunidades e tal, mas tem um viés mais erudito como Paulinho, né? Ele tem uma sofisticação que é própria dele e talvez das referências que ele foi. Os grandes sambistas, os grandes músicos, eles sabem traduzir, ouvir e traduzir essas influências e fazer uma coisa. A Bossa Nova foi um movimento importantíssimo. Como é que a gente vai dizer que não? Né? Ou que aquilo não era samba. Tá certo? A gente não sabe dizer hoje exatamente o que é samba. É uma batida? É uma forma de quebrar? Uma síncopa? Não é? Sei lá. Eu acho que é isso mesmo. Se a gente acredita que é um jeitinho brasileiro de fazer... pode ser. Tem outros. Não é o único. Eu não gosto muito dessa hipervalorização. Embora eu seja absolutamente fanática pelo
1: apaixonada
0: samba.
1: Pelo samba.
0: Apaixonada desde criancinha.
1: Tá certo. Vou tocar mais uma música, Clementina. Dessa vez é uma música que eu acho, sim, parece uma conversa de malandro total. É Se Você Jurar, de Ismael Silva, Newton Bastos. Vamos ouvi-la na voz de Beth Carvalho.
2: Ismael

0: Nós ouvimos Se Você Jurar na voz de Beth Carvalho. Você está sintonizado no Na Trilha da História. E hoje nossa convidada é a historiadora Maria Clementina Pereira Cunha.
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0: Nós estamos chegando ao fim do programa de hoje. Para quem pegou o bonde andando, ligou o rádio agora, Maria Clementina é autora do livro digital Não Está Sopa, que nos conta a história do samba. Esse livro faz parte da coleção História Ilustrada, que traz livros com temáticas relativas à história da cultura e são publicados em formato digital pela editora Unicamp. Eu queria então convidar a Clementina para conversar com a gente, dar uma palavrinha por telefone, a historiadora Silvia Lara, coordenadora do projeto, né? Silvia, nos escuta?
2: Escuto sim, boa tarde, como vai?
0: Tudo jóia. Então, Silvia, qual que é o objetivo dessa coleção como um todo? Não Está Sopa foi o primeiro livro, né? Foi a primeira iniciativa dessa coleção.
2: Exatamente, Não Está Sopa foi o

0: primeiro volume, que é sobre a história dos sambistas e do samba. Depois nós temos um segundo volume que se chama Estilo Moderno, do Marcelo Balaban, que é sobre humor, propaganda, literatura, a partir da trajetória de um literato do final do século XIX e começo do XX, que se chama Bastos Tigre. E acabamos de lançar um terceiro volume da coleção que se chama Da Senzala ao Palco, Canções Escravas e Racismo nas Américas, também tratando do final do século XIX e começo do XX.
1: E por que levar esses livros para a plataforma digital, hein, Silvia? Eu acho que Clementina também podia contribuir nessa resposta.
2: Diga aí, Silvia.
0: Então, essa é uma coleção que trata de temas da história da cultura. Quando a gente lida e faz história da cultura, é muito importante usar um material que não é só texto, imagem, som. Quando é desse período, do final do 19, comecinho do 20, tem vídeo também. E, em geral, no livro impresso, isso é difícil de ser publicado. Essas fontes são difíceis de serem trazidas e mostradas para o leitor. A plataforma digital, sobretudo o formato EPUB, ele permite isso. Então você lê, você pode ouvir, pode ver o vídeo também e ouvi-lo, né? Claro. Então isso enriquece muito a leitura. É uma linguagem, eu diria, ideal para esse tipo de trabalho que os historiadores da cultura fazem.
2: Então, posso acrescentar uma coisa?
1: Claro.
0: Claro.
2: Eu acho que também tem um esforço da gente de escrever de uma nova maneira para atingir um público que saia da nossa área de conforto. A gente costuma escrever muito uns para os outros, né? Que gente da universidade.
1: Uhum.
2: E o fato de você incorporar imagem, som, vídeo, faz com que você tenha que buscar uma linguagem diferente.
1: Para falar para o público não especialista.
2: Para falar para o público normal e falar de uma maneira interessante, sem perder aquilo que é a nossa vantagem, que é o rigor, não é?
1: Da pesquisa
2: da
1: histórica.
2: Pesquisa, etc. Mas comunicar ela de maneira que as pessoas possam gostar dela e não achar ela muito aborrecida.
1: Uhum. E como é que o público pode ter acesso a esses livros, Silvia?
0: Bom, como qualquer livro digital, tem que entrar num site, numa livraria digital ou na própria editora da Unicamp, no site da editora da Unicamp, e adquirir o livro. Mas a gente tem, completando também o que a Clementina falou, essa intenção de se comunicar com um público mais amplo. Cada livro é acompanhado também de um vídeo. E esse vídeo pode ser usado, por exemplo, em sala de aula ou em grupos de discussão, dependendo dos temas, né, que discutem questões ligadas ao racismo, por exemplo, ou estudos, grupos de leitura de literatura. E esses vídeos também podem ser acessados na página da editora da Unicamp.
1: Uhum.
0: Eu posso até dar o endereço.
1: Qual que é? Pode dar pra gente, então.
0: Ah, é www.editoraunicamp.com.br.
1: Tá certo, então.
0: E aí clica em coleção História Ilustrada.
1: Perfeito.
0: Aí todas as informações estão lá.
1: Ótimo. E o Na Trilha da História de hoje sobre as origens do samba chegou ao fim. Hoje eu tive o prazer de conversar com a historiadora Maria Clementina Pereira Cunha, autora do livro Não Tá Sopa, e com a historiadora Silvia Lara, coordenadora da coleção História Ilustrada. Muito obrigada a vocês duas por terem topado participar aqui do programa.
2: Obrigada a você.
0: Foi ótimo.
1: E a você, ouvinte, muito obrigada pela companhia. Se você quiser ouvir este programa novamente ou os episódios mais antigos, acesse radios.ebc.com.br/Na Trilha da História. E se você quiser mandar uma mensagem pra gente, nosso e-mail é culturaearte@ebc.com.br. Pra terminar o programa, vamos ouvir a música que deu o nome ao livro da Clementina, que é Com Que Roupa, de Noel Rosa, que diz que essa vida não tá sopa não, né, Clementina?
2: Tá não.
1: E pros sambistas também não era.
2: Nunca
1: não, né?
2: Foi.
1: Vamos ouvir Com Que Roupa na interpretação de Uliana Dias. Até semana que vem, pessoal. Tchau, tchau.

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2: 8:57.
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1: Eu estou recebendo a minha casa com muito prazer, como recebi Valdir Afonjá e Monique Moreno, o compositor Clério Chaves, que está lançando o seu trabalho, seu primeiro trabalho. E é muito prazeroso ver um primeiro trabalho sendo lançado como esse, que é o seu CD de carnaval e que se titula Me Adiciona. Clério, é um prazer grande reencontrar você e reencontrar você no campo da música.
2: Obrigado, Zé Mário. Eu tenho muito prazer também de lhe encontrar depois de tantos anos e você me dá uma oportunidade de mostrar esse trabalho a você e aos seus ouvintes.
1: Eu sei que a música Me Adiciona, que é a faixa 1 do CD, é uma música para um bloco carnavalesco que existe com esse título, né? Me Adiciona?
2: Não, na realidade, Me Adiciona é voltada ao pessoal do Face, a galera do Face, que tem a linguagem das redes sociais, que a música Me Adiciona fala de compartilhar, curtir, comentar, WhatsApp. E tudo isso é a linguagem do pessoal do Face. Ela é voltada mesmo para a galera do Face. Então, daí surgiu a ideia de fazer um bloco com esse nome, Me Adiciona, que vai sair no próximo carnaval da Rio Branco, da Avenida Rio Branco, com orquestra, escola de samba, etc.
1: Então, que bom. Vamos ouvir a música, título do CD, Me Adiciona. São todas de sua autoria ou tem algum parceiro?
2: Não, são todas de minha autoria e eu levei mais ou menos uns 4 meses para compor todas elas.
1: Me Adiciona, de Clério Chaves, pela Universitária, com horário nobre para a música